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1: Olá, viva, muito bom dia. Este é o domingo 9 de agosto de 2026. A Rádio Valdevez vai transmitir a partir das 10 da manhã a celebração eucarística em honra do Senhor dos Aflitos desde a freguesia de Eiras Arcos de Valdevez. Antes disso, vamos então começar hoje com a nossa rúbrica da catequese, habitualmente no programa Raízes e Tradições a partir das 10 da manhã, mas hoje não será possível, portanto passámo-la agora mais cedo e depois começamos com a música religiosa para às 10 horas estarmos preparadinhos para a transmissão da celebração eucarística. Para já vamos então à rúbrica da catequese.
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0: Olá, bom dia. Bem-vindos às Redes na Maré. Cá estamos mais uma semana para lançar as redes e assim descobrir melhor o caminho da fé.
1: Hoje vamos embarcar numa viagem. Uma viagem com ondas, vento muito forte e uma grande surpresa.
2: Estão preparados? Então, lança as redes.
3: No Evangelho deste domingo, São Mateus conta que os discípulos atravessam o lago num barco.
4: De repente, levanta-se um vento forte e as ondas tornam a viagem mais difícil.
0: Como eles estavam cheios de medo, Jesus aproxima-se, caminhando sobre as águas.
1: Os discípulos não perceberam que era Jesus e assustam-se.
2: Mas Jesus diz-lhes: "Coragem, sou eu, não tenhas medo."
3: Pedro, para ter a certeza, pede para ir ao encontro de Jesus e ele vai.
4: Enquanto confia, consegue caminhar sobre a água. Mas quando olha para as ondas fortes e sente medo, começa a afundar-se.
0: Então grita: "Senhor, salva-me."
1: E Jesus estende-lhe imediatamente a sua mão.
3: Também nós às vezes passamos por tempestades, algumas mesmo de meter medo. E não tem mal ter medo, é normal.
4: Podemos ficar preocupados ou pensar que estamos sozinhos.
0: Mas Jesus nunca nos abandona.
1: Mesmo quando parece que tudo está difícil, Ele caminha ao nosso lado.
2: Só precisamos de confiar nele. É a fé que nos guia, dá coragem para continuar.
3: E quando caímos?
4: Se caíres, se tu estiveres a afundar, só precisas de ter coragem e dizer: "Salva-me, Senhor."
0: Não precisas ter vergonha de pedir ajuda. Jesus está sempre pronto a estender-nos a mão.
1: E sabes de onde vem essa mão? Às vezes vem de certas pessoas que tu nunca imaginavas.
2: Hoje temos connosco alguém que nunca imaginámos que cá estaria. Vem de outro continente. Deve ter histórias riquíssimas para nos contar. Olá, Padre Nelson. Bem-vindo às Redes na Maré.
5: Olá, Rita. Olá, Beatriz. Olá, Maria Carolina. Olá, Maria Inês. E olá, Inês.
3: Está quase a fazer um ano, ou até já fez, que chegou à nossa paróquia. Teve algum medo, algum receio antes de ir para cá?
5: Sim, tal como diz o Evangelho, Jesus nos aconselha a não termos medo. Sim, tivemos medo, sentimos algum medo, mas confiando sempre em Deus, que nos chamou para esta missão, que não é uma missão pessoal, é missão de Deus, em nome da Igreja, nós confiamos em Deus e entregamos-nos nas suas mãos. Portanto, abandonamos-nos nas mãos de Deus e Ele conduz os nossos passos. Em algum momento, sim, senti medo, mas confiei no Senhor.
4: E como fez para superar esses receios?
5: Muito bem, uma pergunta interessante, Maria Inês. Quando nos sentimos desconfiados ou inseguros, não há outra solução a não ser a oração. Rezei, rezei e confiei no Senhor. Rezei, rezei e confiei no Senhor.
0: Sim, dá para perceber o que diz. Confiar em Jesus, ter fé, é sempre a solução. Mas tal como Pedro, nós também podemos dizer: "Senhor, dá-me a mão."
1: Mas para Pedro, era mais fácil. Ele via Jesus ali mesmo à sua frente. Para nós, 20 séculos depois, não lhe parece que é um bocadinho mais difícil de confiar e ter fé?
5: Exatamente. É sempre difícil. O caminho de fé é sempre um processo com cada degrau, não é? E nos nossos tempos há muitas distrações, mas apesar de tudo isso, o Senhor aparece sempre como luz para iluminar os nossos passos no meio das trevas. Por isso, confiar sempre nele.
2: Obrigado, Padre Nelson, pelas suas sábias palavras. Se calhar, até é nas tempestades maiores, quando estamos mais aflitos, que sentimos mais a presença de Jesus.
3: Estamos a ouvir a música Oceans, que fala da confiança em Deus, mesmo quando o caminho parece difícil.
1: Tal como Pedro, somos convidados a caminhar até Jesus e a confiar que Ele nunca nos abandona.

0: Jesus, obrigado porque estás sempre connosco.
1: Quando sentimos medo, ajuda-nos a confiar em Ti. Estende-nos a Tua mão quando caímos.
2: E faz crescer a nossa fé todos os dias.
3: Antes de nos despedirmos, fica o nosso desafio da semana.
4: Durante esta semana, sempre que sentires medo,
0: lembra-te das palavras de Jesus. Coragem, não tenhas medo.
1: Faz uma pequena oração, faz o oferecimento das obras do dia e entrega-lhe as tuas preocupações.
5: Sim, faz isso, porque Jesus está sempre ao nosso lado.
2: E lembra-te, quando confiamos em Jesus, nunca caminhamos sozinhos.
1: E termina assim mais um episódio do nosso podcast. Onde quer que estejas, continua a navegar.
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0: Então, até para a semana, se Deus quiser.
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0: E agora começamos então com uma música religiosa para nos irmos preparando para a transmissão da celebração eucarística em honra do Senhor dos Aflitos desde a freguesia de Eiras Arcos de Valdevez. Vai poder acompanhar esta celebração em 96.4, em 100.8 FM, também através de www.radiovaldevez.pt e, é claro, pode acompanhar vendo através do Facebook da Rádio Valdevez. Começa por volta das 10 da manhã.

Rádio Valdevez vai transmitir em direto a partir das 10 horas a celebração eucarística em honra do Senhor dos Aflitos desde a freguesia de Eiras no Conselho de Arcos de Valdevez. Pode acompanhar esta transmissão em direto na página oficial do Facebook da Rádio Valdevez. Também pode acompanhar em FM em 96.4 ou 100.8, ainda em www.radiovaldevez.pt. Então, a partir das 10 da manhã, desta manhã de domingo, a missa de festa em honra do Senhor dos Aflitos, desde a freguesia de Eiras, Arcos de Valdevez. Um bom dia, um bom domingo.

estamos então com música religiosa para nos irmos preparando para a transmissão em direto a partir das 10 horas da celebração eucarística em honra de Nosso Senhor dos Aflitos desde a freguesia de Eiras em Arcos de Valdevez. Vai poder acompanhar esta celebração em 96.4, em 100.8, em www.radiovaldevez.pt e também através do Facebook da Rádio Valdevez. Então, a celebração eucarística em honra do Senhor dos Aflitos desde a freguesia de Eiras Arcos de Valdevez, que vai ser transmitida através da Rádio Valdevez a partir das 10 da manhã.

A partir então das 10 desta manhã de domingo, a Rádio Valdevez vai transmitir a celebração eucarística em honra do Senhor dos Aflitos desde a freguesia de Eiras Arcos de Valdevez. Vai poder acompanhar esta celebração em 96.4, em 100.8, em www.radiovaldevez.pt e também, é claro, através do Facebook da Rádio Valdevez. É a partir das 10 da manhã deste domingo.

Daqui a pouco a Rádio Valdevez vai transmitir a celebração eucarística em honra do Senhor dos Aflitos desde a freguesia de Eiras, no concelho de Arcos de Valdevez. Vai poder acompanhar daqui a pouco, então, em 96.4, em 100.8, em www.radiovaldevez.pt e também através do Facebook da Rádio Valdevez.

A Rádio Valdevez daqui a pouco vai transmitir a celebração eucarística em honra do Senhor dos Aflitos desde a freguesia de Eiras Arcos de Valdevez. Vai poder acompanhar esta celebração em 96.4 ou 100.8 FM, também em www.radiovaldevez.pt e, é claro, também através do Facebook da Rádio Valdevez. Beijo.

0: Viva, muito bom dia. Valdevez, daqui a pouco vai transmitir a celebração eucarística aqui, mais propriamente é na freguesia de Eiras, em honra do santo que vemos ao fundo nas imagens, em honra de Nosso Senhor dos Aflitos. Bom dia, Jorge. Um grande abraço também para os estúdios principais da Valdevez, onde está a Helena Sampaio, a Carmo Dantas e também o Pedro Martins. Um abraço para todos. Votos de um muito bom dia. Vamos ficar consigo nesta manhã do domingo, nesta celebração eucarística em honra de Nosso Senhor dos Aflitos. Bom dia, Jorge.
1: Bom dia, José Rocha. Bom dia, Helena Sampaio, Carmo Dantas, Pedro Martins, ouvintes da Valdevez. Respondemos efetivamente desde a União de Freguesias de Eiras e Meio, neste caso, desde a freguesia de Eiras, Igreja Paroquial de Eiras, para a transmissão em direto da Missa de Festa em Honra do Senhor dos Aflitos, edição 2026. Um abraço enorme, fraterno e de amizade a todos aqueles que nos estão a ver e ouvir a partir deste momento através das nossas redes sociais, neste caso através do Facebook, da Rádio Valdevez. E a todos aqueles que também estão a seguir a nossa emissão online em todo o mundo, em radiovaldevez.pt e também através dos emissores convencionais em 96.4 e 100.8 FM em todo o Alto e Baixo Minho e também no sul da Galiza, Espanha. Um cumprimento especial para todos os conterrâneos desta bonita freguesia de Eiras que estão aqui em Portugal e também além fronteiras a acompanhar esta transmissão connosco. Esta Sagrada Eucaristia de Festa vai ser celebrada pelo Padre Luciano Forte, o pároco desta freguesia, José Rocha, e também por uma banda de música que vai abrilhantar aqui esta Eucaristia.
0: É verdade, é a banda de música que vem de Aveiro e que daqui a pouco vai também abrilhantar esta celebração eucarística em honra de Nosso Senhor aqui dos Aflitos em Eiras. Para todos, muito bom dia, onde quer que estejam, sempre na companhia da sua Valdevez.

graça de nosso Senhor Jesus Cristo, amor do Pai, a comunhão do Espírito Santo estejam convosco. Começo por saudar a todos de uma forma geral, que queremos nesta igreja celebrarmos a Eucaristia de festa de ação de graças em honra e louvor do Senhor dos aflitos, aquele que nunca falha, aquele que vem sempre em nosso socorro, mesmo quando nós duvidamos dele ou deixamos fazer a sua vontade para fazer a nossa. E depois ficamos aflitos e batemos à sua porta. E ele estende-nos a mão, como iremos escutar no Evangelho. Também saudar a Comissão de Festas do Senhor dos Aflitos, que organiza, realiza esta festa, e a melhor forma de os recompensar, nos sentimos gratos pelo seu trabalho, é aproveitar com muita solidariedade, com muita dignidade, tudo aquilo que eles nos propõem, os atos religiosos e também os outros momentos de convívio. Também, através da Rádio Valdevez, cumprimentar todas aquelas pessoas que mais perto ou mais longe possam estar em sintonia conosco, ouvindo e assistindo a esta mesma Eucaristia. Assim seremos mais a celebrar e a professar a fé em Jesus Cristo. E também uma palavra especial para aqueles que se encontram neste mês, nestes dias, a gozar algumas férias por cá. Que se sintam bem, que possam aproveitar bem, recuperar bem as suas energias, também deixar alguma coisinha aqui para a igreja e assim, não é? Também se quiserem para o seu padre, que faz 25 anos, também podem estar à vontade. E para depois poderem voltar aos seus países, onde lá estão a ganhar a vida, digamos assim, para ter uma vida justa, uma vida digna, todos nós necessitamos para sermos cada vez mais felizes. Também dizer que esta Eucaristia de festa, missa cantada em sermão, é oferta da promessa de Silvi, em memória do seu pai. E depois deste acolhimento, também destas intenções a colocar no altar desta Eucaristia, vamos então pedir perdão ao Senhor das nossas faltas.

0: Deus Todo-Poderoso e Eterno, a quem o Espírito Santo nos ensina a chamar confiadamente nosso Pai, fazer crescer o Espírito filial em nossos corações para merecermos entrar um dia na posse da herança prometida. Por nosso Senhor Jesus Cristo, vosso Filho, que é Deus e convosco vive e reina na unidade do Espírito Santo, por todos os séculos dos séculos.
1: Leitura do primeiro livro dos Reis. Naqueles dias, o profeta Elias chegou ao monte de Deus, o Horeb, e passou a noite numa gruta. O Senhor dirigiu-lhe a palavra, dizendo: sai e permanece no monte à espera do Senhor. Então o Senhor passou. Diante dele, uma forte rajada de vento fendia as montanhas e quebrava os rochedos, mas o Senhor não estava no vento. Depois do vento, sentiu-se um terremoto, mas o Senhor não estava no terremoto. Depois do terremoto, acendeu-se um fogo, mas o Senhor não estava no fogo. Depois do fogo, ouviu-se uma ligeira brisa. Quando a ouviu, Elias cobriu o rosto com um manto, saiu e ficou à entrada da gruta. Palavra do Senhor.

0: Leitura da Epístola do Apóstolo São Paulo aos Romanos. Irmãos, em Cristo digo a verdade, não minto. E disso me dá testemunho a consciência no Espírito Santo. Sinto uma grande tristeza e uma dor contínua no meu coração. Quisera eu próprio ser anátema, separado de Cristo, para bem dos meus irmãos, que são do mesmo sangue que eu, que são israelitas, a quem pertencem a adoção filial, a glória, as alianças, a legislação, o culto e as promessas, a quem pertencem os patriarcas, e de quem procede Cristo segundo a carne, Ele que está acima de todas as coisas, Deus bendito por todos os séculos. Amém. Palavra do Senhor.
1: Graças a Deus.

Depois de ter saciado a fome à multidão, Jesus obrigou os discípulos a subir para o barco e a esperá-lo na outra margem, enquanto ele despedia a multidão. Logo que a despediu, subiu ao monte para orar a sós. Ao cair da tarde, estava ali sozinho. O barco ia já no meio do mar, açoitado pelas ondas, pois o vento era contrário. Na quarta vigília da noite, Jesus foi ter com eles, caminhando sobre o mar. Os discípulos, vendo-o a caminhar sobre o mar, assustaram-se, pensando que fosse um fantasma, e gritaram cheios de medo. Mas logo Jesus lhes dirigiu a palavra, dizendo: "Tende confiança, sou eu, não temais." Respondeu-lhe Pedro: "Se és tu, Senhor, manda-me ter contigo sobre as águas." "Bem", disse Jesus. Então Pedro desceu do barco e caminhou sobre as águas para ir ter com Jesus. Mas sentindo a violência do vento e começando a afundar-se, gritou: "Salva-me, Senhor." Jesus estendeu-lhe logo a mão e segurou-o. Depois disse-lhe: "Homem de pouca fé, por que duvidaste?" Logo subiram para o barco, o vento amainou. Então os que estavam no barco prostraram-se diante de Jesus e disseram-lhe: "Tu és verdadeiramente o Filho de Deus."

se alguém puder sentar, pode sentar. Tentarei sem prometer ser, digamos assim, breve, mas sem prometer, certo? Para depois não dizer que vos enganei. E começo este momento da partilha da Palavra de Deus por juntamente convosco. Não sei se vocês pensaram ou não, durante estes dias de festa e hoje, também invocarmos nesta festa, nesta Eucaristia, o anterior pároco, Padre Orlando, que faleceu no mês de janeiro. Por isso, também é bom, nesta primeira festa, depois do seu falecimento, também o termos presente, fazermos memória por ele. E damos graças a Deus por o termos tido cá e, através dele, rezar por todas as vocações sacerdotais, religiosas e missionárias. Depois de escutarmos a Palavra de Deus, neste domingo em que esta comunidade paroquial de Santa Comba de Eiras, todos nós, celebramos a festa em honra do Senhor dos Aflitos, que aqui se encontra junto de nós, desde logo dizer que os aflitos não é ele, mas sim somos nós. Por isso, o Senhor dos aflitos, o Senhor de todos nós. A quem certamente nós, na nossa fragilidade, nas nossas dificuldades, recorremos a ele, para que ele possa vir em nosso auxílio, nos possa ajudar, confortar, dar-nos aquilo que nós pedimos, ou então, melhor ainda, dar-nos aquilo que ele sabe que nós realmente precisamos. Porque nem sempre aquilo que pedimos é o que realmente precisamos. Nós achamos que é, mas o Senhor, melhor do que ninguém, sabe o que realmente cada um de nós precisa, mesmo antes de nós o pedirmos, mesmo antes de nós lhe batermos à porta, de o chamar, de o invocar. E hoje, no Evangelho que acabamos de escutar, vemos como este Jesus nunca falha. E mesmo nos momentos das nossas dúvidas, naqueles momentos em que nós viramos as costas a ele, preferindo a nossa vontade à dele, em que nós muitas vezes, diante dos outros, calamos a nossa fé, às vezes sentimos vergonha de dizer que vamos à missa ao domingo e que na comunidade onde estou inserido faço parte da igreja, servindo a igreja, a comunidade, por exemplo, na Eucaristia, cantando no grupo coral, aparelhando os altares, limpando a igreja para que esteja asseada, acolitando, proclamando as leituras, abrindo as portas, acender as velas, preparar o altar, as coisas para o altar. Nós muitas vezes temos vergonha, no conjunto das pessoas, afirmarmos, dizermos aquilo que somos, aquilo em que acreditamos. Mais depressa contamos as nossas asneiras uns aos outros. Epá, naquele dia fui à festa, saí lá como um caixo. E contamos com muita alegria. E temos vergonha de dizer que eu sirvo a comunidade a partir da igreja, fazendo isto, aquilo que é necessário. E por isso, o Senhor dos Aflitos, não é? Porque depois nós escondemos a nossa fé, temos vergonha de a professar, de a manifestar, mas quando precisamos, batemos à porta. E o que é que acontece? Jesus estende a sua mão. Bem em nosso socorro, bem em nosso auxílio. Escutamos no Evangelho, os apóstolos estavam no barco, no mar. O mar estava, de certa maneira, com uma tempestade, bravo. E, com tal, eles apercebem-se que vem alguém a caminhar sobre as águas. Podiam pensar que era um tubarão, uma baleia, mas não, é um fantasma. Foram logo para o pior, é um fantasma. Já aparece nós agora, às vezes andamos de noite a pé, cai um galho de uma árvore, e pá, andam aqui as bruxas. Pensamos logo o pior. E depois eles, ao ver, perguntam: quem és tu? Sou o Senhor. E o Pedro, que é aquele que não tem problemas nenhums, de uma forma pública, a afirmar a sua fé,
mas também é aquele no qual nós devemos estar atentos a ele, porque também é aquele que muitas vezes vacila, mas que depois consegue recuperar. E ele, Pedro, diz: então seja o Senhor, manda-me ter contigo. E Jesus diz: vem, anda. Ele sai, desce do barco e põe-se a caminhar em direção ao Senhor, ou ao fantasma. Não se sabe muito bem o que é que ele pensava naquela altura. Entretanto, devido ao perigo do mar, devido às suas dúvidas, será um fantasma? Será mesmo o Senhor? Começou a afogar-se. E quando nós temos pessoas destas à nossa volta, que duvidam de nós, o que é que nós fazemos? Ajudamos a ir mais para baixo. Já que estás a afogar, leva lá uma ajudinha. Porque destas pessoas, não as queremos. Destas pessoas que não confiam em mim, que me pedem ajuda, mas depois não confiam, que duvidam, certamente nós não os queremos ter no rol da nossa amizade, na nossa companhia. Isto é o ser humano a agir. Mas como é que reage, como é que age Jesus perante essas dúvidas de Pedro? Pedro fica assustado e grita: Senhor, salva-me. E Jesus podia dizer: ai, primeiro confias e agora apertou-te, tiveste medo e agora vens bater à porta? Não, agora vais sofrer. Não. Jesus estende a mão, segura-o, não o deixa afogar-se. É a resposta de Jesus às nossas dúvidas. Às vezes que nós deixamos fazer a sua vontade para fazer a nossa. E depois as coisas correm mal e a quem nós socorremos? Batemos à porta de Jesus. Estamos aflitos, vivemos um momento de aflição, de angústia, e lembramos sempre do alto, de Jesus. E ele o que é que faz? Estende-nos as mãos, socorre-nos, auxilia-nos. Porque ele, o que ele quer é ver-nos bem, felizes. E ao estender-nos a mão, como que nos diz: anda, inicia uma nova vida, deixa para trás as dúvidas, estes momentos de aflição, de fraqueza, e através de mim recupera a vida. Faz-te ao caminho, de forma nova, revigorado, reconciliado. É este o Senhor dos aflitos, que vem em socorro de nós que muitas vezes estamos aflitos e na maior parte das vezes por nossa culpa. E ao mesmo tempo também desperdiçamos muitas vezes o sentir Jesus que vem ter connosco, o passar na nossa vida, que nos convida para isto ou para aquilo. E que nós, devido à nossa falta de atenção, não estamos atentos. E depois a nossa resposta é negativa, ou então queixamo-nos. Afinal, Jesus está vivo, pregam para aí que Ele está vivo, que está bem presente no mundo, em cada um de nós, mas eu não o sinto. Eu não consigo vê-lo. Não consigo aperceber-me da sua presença no mundo. Porque certamente estamos à espera de o ver em coisas grandiosas. Nós, um pobre, fica contente quando recebe um euro. E aqueles que têm mais um bocadinho só ficam contentes se euro ou milhões. E claro, nunca vão ter essa alegria, porque é difícil, é complicado. E acontece o mesmo com Jesus. Nós devemos procurar Jesus nas coisas pequenas deste mundo. Naquelas coisas simples, banais que nós fazemos, muitas vezes sem dar por ela, que estamos a imitar Jesus. Escutámos na primeira leitura que o profeta está na gruta à espera de Jesus, de Deus, neste caso, Antigo Testamento. Acontece um terremoto, mas ele não consegue ver Deus. Uma tempestade, também não. Um fogo, também não. Cantal sente uma ligeira brisa de vento no seu rosto e descobre: aqui está Jesus. Ele passa pela minha vida. De uma forma simples. Isto significa que devemos estar muito atentos à palavra de Deus,
muito atento nas orações que nós fazemos, para nos apercebermos de todas as vezes que o Senhor vem até à nossa vida. Vem ter connosco, passa por nós. Temos aqui ao lado a Senhora das Dores.

nascer, mas está lá, não se perde. E para além de escutar, acolher e guardar no coração, foi aquela que sou melhor dar a conhecer Jesus aos outros. E porquê? Pela escuta atenta da palavra de Deus, a todos os sinais que lhe eram dados da parte de Deus. A começar pelos pais, a escutar os pais. Depois, a obedecer aos pais, a ir até ao templo para escutar a palavra dos profetas, que falam em nome de Deus. E depois ela própria, escutando o convite do anjo Gabriel para ser a mãe de Jesus. E só uma pessoa atenta, desperta para as coisas de Deus, é que pode dar conta das vezes que somos chamados por Deus, das vezes que Ele passa pela nossa vida a nos querer ajudar, a nos fazer mais felizes. E por isso esta atenção. E Jesus manifesta-se, em, como dizia, em coisas simples. Num bom dia que damos a uma pessoa que não conhecemos, mas se calhar fará feliz. Não perguntar se está tudo bem. Não colocarmos à disposição para ajudar qualquer coisa. Em coisas pequenas. Um copo de água que damos. E porque Jesus manifesta-se a partir daí. Nestas coisas simples que nós muitas vezes desprezamos. Quantas vezes cruzamos por pessoas, não as conhecemos, é certo, mas também não as cumprimentamos. E se calhar esse cumprimento faria feliz aquela pessoa. Porque se calhar tem uma pessoa que nunca ninguém a cumprimenta. E do nada aparece alguém que a cumprimenta. É sinal que passou por uma pessoa diferente das outras. Passou por uma pessoa que vive a vida de uma forma diferente. Que se calhar tem um ideal. E esse ideal pode muito bem ser Jesus. Estar no mundo, vivendo, amando e servindo. E servir qualquer pessoa. E para servir qualquer pessoa, o que é que nós temos que fazer? Amar a todos sem exceção. Ah, é difícil, não é? Reparem bem, quando acontece uma catástrofe qualquer muito longe daqui, e depois há sempre aquela onda de solidariedade, nós também nos dispomos a ajudar. E só ajudamos porquê? Porque mesmo não conhecendo essas pessoas, nós amamos. Porque Jesus nos ensina a amar a todos. Não só os que conhecemos, não só aqueles que nos querem bem, mas também amar os nossos inimigos e amar o desconhecido. Porque só dessa forma é que nós podemos servir como Jesus nos serve. É isto que o Senhor nos pede, vir ao mundo para amar e nesse amor estamos disponíveis para servir a todos. Jesus teve momentos de angústia. Recordamos o episódio no Jardim das Oliveiras, ou no Horto das Oliveiras, quando Jesus tem a sensação, a certeza do que se vai passar na sua vida, sofrer e depois morrer. E depois olha para o alto e reza ao Pai: Pai, se possível, afasta de mim este cálice, ou seja, afasta de mim o sofrimento, a morte, mas, acrescenta, mas seja feita a tua vontade. E a vontade de Deus foi feita e Jesus obedece até ao fim, mesmo morrendo na cruz, para a nossa salvação, manifestando todo o amor que sente por cada um de nós. Mais do que pensar na sua aflição, na sua angústia, na segunda parte da oração, ele pensa em todos nós. Se a vontade de Deus for esta, e para a maior alegria de toda a humanidade, para a sua salvação, então que seja feita a tua vontade. Mesmo perante a aflição, a angústia, Jesus não deixa de pensar no cumprimento da vontade do Pai e nesse cumprimento da vontade do Pai em todos nós. Em todos nós. Em todos nós. E por isso é que Ele é o Senhor dos aflitos, para que nós, como Ele, saibamos recorrer ao Pai do Céu nas aflições, pedir ajuda, mas que seja sempre feita a vontade dEle. E quando fazemos a vontade do Pai do Céu, certamente que nos sentimos melhores e mais felizes.
E essa vontade vai ainda tornar mais felizes aquelas pessoas que estão à nossa

0: nossa volta. Por isso, irmãos e irmãs, ao celebrarmos esta festa em honra do Senhor dos Aflitos, procuremos realmente aprender de Jesus a estar no mundo, a querer imitá-lo neste mundo, a vivermos à sua imagem e semelhança, vivendo, amando e servindo. E agora só dizer algo que um festeiro me disse, que eu perguntei, está muita gente? Ah, como mudou a hora, prontos, está menos gente. Lá está, o parente pobre das festas, na maior parte dos casos, quem é? Não é o Caixadinha que vem cantar, não é o Canário. É sempre Jesus, ou a sua Mãe Maria Santíssima, ou algum santo ou santa de Deus na nossa invocação. Porque nos deitámos tarde, e por isso, a missa até é mais cedo ou não, num pouco estou cansado. É sempre o parente pobre das festas. Aquele que dá a razão de ser a festa. E por isso devíamos fazer um maior esforço por estarmos presentes, por queremos honrar e agradecer este Jesus que nos momentos da nossa aflição, das nossas angústias, é aquele que sempre está lá, que não falha. Quantas vezes nós nos queixamos, precisei de ajuda e ninguém me botou a mão. Nem vizinhos, nem família, nada. Já para não dizer que vamos para os hospitais, às vezes ficamos ali à espera de socorro muito tempo. Mas Jesus está lá. Por isso nunca nos esqueçamos de invocar Jesus. Seja nesta invocação do Senhor dos Aflitos, Senhor dos Passos, noutra invocação qualquer. Na certeza que o Senhor, independentemente de nós vivermos muito ou pouco a nossa fé, o nosso amor a Jesus, Ele está sempre lá. E se a porta bater, Ele abrirá a porta e virá em nosso socorro, como escutamos com Pedro, Senhor, salva-me. E Jesus estende-lhe a mão. É assim a forma de estar de Jesus no mundo para conosco. Procuremos, através desta forma, também sabermos estar como o Senhor dos Aflitos, uns para os outros, amando e servindo. Assim seja. Professemos a nossa fé. Creio em um só Deus, Pai Todo-Poderoso, Criador do céu e da terra, de todas as coisas visíveis e invisíveis. Creio em um só Senhor Jesus Cristo, Filho unigênito de Deus, nascido do Pai há todos os séculos, Deus de Deus, luz da luz, Deus verdadeiro, Deus verdadeiro, de gerar não criado, consubstancial ao Pai. Por Ele todas as coisas foram feitas, e por nós homens, para a nossa salvação, desceu dos céus. Encarnou pelo Espírito Santo, no seio da Virgem Maria se fez homem. Também por nós foi crucificado sob Pôncio Pilatos, padeceu e foi sepultado. Ressuscitou ao terceiro dia, conforme as Escrituras, e subiu aos céus, onde está sentado à direita do Pai. De novo há de vir em sua glória, para julgar os vivos e os mortos, e o seu reino não terá fim. Creio no Espírito Santo, Senhor, que dá a vida, e procede o Pai e do Filho, e com o Pai e o Filho é adorado e glorificado. Ele falou para os profetas, creio na Igreja Una, Santa, Católica e Apostólica, professo ao batismo para a remissão dos pecados, e espero a ressurreição dos mortos e a vida. Quando o invocamos e apresentemos as nossas preces por todos os homens, dizendo, ouvi-nos, Senhor.
1: Pela Igreja de Santa Combadieiras, suas paróquias e fiéis, para que Deus lhes revele o mistério do vento forte, do fogo ardente e da brisa leve, oremos. Pelos párocos, missionários e irmãos leigos, para que tenham confiança e nada temam, pois Jesus é mais forte que a força das ondas, oremos. Pelos candidatos ao ministério e à vida religiosa, para que na fidelidade à vocação que receberam, procurem os dons de Deus mais excelentes. Oremos. Pelo povo da primeira aliança e das promessas, para que em Cristo, descendente de David, descubram o Messias enviado por Deus, oremos. Pelos imigrantes das nossas comunidades, para que a palavra de Deus os faça crescer na fé e Jesus lhes estenda as mãos nas dificuldades da vida, oremos.
0: Senhor, que estás sempre junto daqueles a quem as tempestades deste mundo põem em perigo, fazei que eles reconheçam a vossa presença e descubram que não podem caminhar sem a vossa luz e a vossa força. Por Cristo nosso Senhor.

0: Preparai, irmãos, para que o meu vosso sacrifício seja aceito por Deus, Pai Todo-Poderoso. Aceitai dignamente, Senhor, os dons que vós mesmo concedeste à vossa Igreja e transformais com o vosso poder em sacramento a nossa salvação. Por Cristo nosso Senhor.
1: Amém.

Senhor Pai Santo, fonte da verdade e da vida, é verdadeiramente nosso dever, é nossa salvação, bendizer-vos e dar-vos graças, porque neste dia de festa nos congregaste na vossa casa. Hoje a vossa família, reunida para escutar a palavra da salvação e participar no pão da vida, celebra o memorial do Senhor ressuscitado, na esperança do domingo que não tenha ocaso, quando toda a humanidade entrar no vosso descanso. Então veremos o vosso rosto e louvaremos sem fim a vossa misericórdia. Nesta feliz esperança, com os anjos e os santos, proclamamos a vossa glória, cantando numa só voz.

Vós, Senhor, sois verdadeiramente santo e todas as criaturas cantam os vossos louvores, porque dais a vida e santificais todas as coisas por nosso Senhor Jesus Cristo, vosso Filho, com o poder do Espírito Santo. E não sejais venir para vós um povo de um extremo a outro da terra, vos ofereça a relação pura. Reunidos na vossa presença, em comunhão com toda a Igreja, ao celebrarmos o primeiro dia da semana, em que nosso Senhor Jesus Cristo ressuscitou dos mortos, humildemente vos suplicamos, Senhor. Santificai pelo Espírito Santo estes dons que vos apresentamos, para que se convertam no corpo e sangue de nosso Senhor Jesus Cristo, vosso Filho, que nos mandou celebrar estes mistérios. Na noite em que ele ia ser entregue, tomou o pão, dando graças, os bendisse, partiu e deu aos seus discípulos, dizendo: Tomai todos e comei, isto é o meu corpo, que será entregue por vós.

Igualmente, no fim da ceia, tomou o cálice, dando graças, vos bendisse e deu aos seus discípulos, dizendo: Tomai todos e bebei, este é o cálice do meu sangue, o sangue da nova e eterna aliança, que será derramado por vós e por todos para a remissão dos pecados. Fazei isto em memória de mim.

Celebrando agora, Senhor, o memorial da paixão redentora do vosso Filho, da sua admirável ressurreição e ascensão aos céus, e esperando a sua vinda gloriosa, nós vos oferecemos em ação de graças este sacrifício vivo e santo. Olhai benignamente para a oblação da vossa Igreja, vendo nela a vítima que nos reconciliou convosco, e fazei que, alimentados do corpo e sangue do vosso Filho, esteja o seu Espírito Santo, sejamos em Cristo um só corpo e um só Espírito. O Espírito Santo faça a nós uma oferenda permanente, a fim de alcançarmos a herança eterna. Em companhia dos vossos eleitos, com a Virgem Santa Maria, Mãe de Deus, São José, seu esposo, os bem-aventurados apóstolos, gloriosos mártires, Santa Comba e todos os santos, por cuja intercessão esperamos sempre o vosso auxílio. Por este sacrifício de reconciliação, dai, Senhor, a salvação e a paz ao mundo inteiro. Confirmai a vossa Igreja na fé e na caridade, ao longo da sua peregrinação na terra, com o vosso servo, o nosso Papa Leão, o nosso Bispo João, e todos os bispos e ministros sagrados, e todo o povo por vós redimido. Atendei benignamente às preces desta família, que vos dignaste unir na vossa presença. Reconduzi a vós, Pai de Misericórdia, todos os vossos filhos dispersos. Lembrai-vos de nossos irmãos defuntos e de todos que morreram na vossa amizade. Todos os devotos e benfeitores do Senhor dos Aflitos, acolhei-os com bondade no vosso reino, onde também nós esperamos ser recebidos, para vivermos com eles eternamente na vossa glória, por nosso Senhor Jesus Cristo, por Ele conceda ao mundo todos os bens. Por Cristo, com Cristo em Cristo, a vós, Deus Pai Todo-Poderoso, na unidade do Espírito Santo, toda a honra e toda a glória, por todos os séculos dos séculos. Porque nos chamamos e somos filhos de Deus, ousamos rezar com toda a confiança. Pai nosso que estais nos céus, santificado seja o vosso nome. Venha a nós o vosso reino, seja feita a vossa vontade, assim na terra como no céu. O pão nosso de cada dia nos dai hoje, perdoai-nos as nossas ofensas, assim como nós perdoamos a quem nos tenha ofendido, e não nos deixeis cair em tentação, mas livrai-nos do mal. Livrai-nos de todo o mal, Senhor, e dá-me a paz em nossos dias, para que, ajudados pela vossa misericórdia, sejamos sempre livres do pecado e toda a perturbação, enquanto esperamos a vinda gloriosa de Jesus Cristo, nosso Salvador. Senhor Jesus Cristo, que disseste aos vossos apóstolos, deixo-vos a paz, dou-vos a minha paz. Não olheis aos nossos pecados, mas à fé da vossa Igreja, e dai-lhe a minha paz segundo a vossa vontade. Vós que viveis e reinais pelos séculos dos séculos. A paz do Senhor esteja sempre convosco. E neste dia de festa, no convite à saudação da paz, procuremos, ao cumprimentar quem está ao nosso lado, transmitir isto que o Senhor nos transmite, que podemos contar sempre uns com os outros. Saudai-vos na paz de Cristo.

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0: Oremos. Nós vos pedimos, Senhor, que a comunhão nos vossos sacramentos nos salve e nos confirme na luz da vossa verdade. Por Cristo nosso Senhor.
1: Amém.
0: O Senhor esteja convosco. Abençoe-vos Deus Todo-Poderoso, Pai, Filho e Espírito Santo.
1: Amém.
0: Alguns avisos. Começo por recordar, lembrar que logo à tarde, às 5 horas da tarde, a fugir para as 5 e meia, espero eu, teremos a procissão aqui, em honra dos seus aflitos. Isto porque às 3 horas da tarde terei a festa em honra da Senhora das Necessidades, nas Abeleiras, Eucaristia e também procissão. Contava com o Senhor Padre para depois ficar a fazer a procissão, mas surgiu um imprevisto e então não é possível. E por isso... Eu espero chegar cá, não é? Apesar da gente andar aí a voar, mas prontos. E por isso assim já ficam avisados, e assim também para estarmos mais à vontade. E para essa procissão, dizer duas coisas. Primeiro, deixar ficar as pessoas que irão na procissão levar o pálio e também as lanternas. Do lugar do Andeviso, Ricardo Rodrigues e Nuno Pereira. Do lugar do Pinheiro, António Souza e António Gomes. Do lugar do Eirado, António Ribeiro. Do Outeiro, Adelino Lopes. Do Barro, Simão Galvão. Do Carvalhal, Michael Brito, António Mendes e José Ribeiro. Isto para logo na procissão levarem o pálio e também as lanternas. E depois também peço a todas as pessoas que irão levar os vários andores, também as bandeiras e outros elementos que sejam necessários para compor, organizar a nossa procissão, que procuremos fazê-lo com muito respeito, com muita dignidade e solenidade. A procissão no exterior é uma manifestação pública da nossa fé. Não sabemos quem é que pode estar a ver. E por isso devemos fazer sempre com muito respeito, com muita dignidade, para manifestarmos a nossa fé. E quem nos estiver a ver e andar à procura de alguma coisa, quem sabe pela nossa participação na procissão, possa nesse momento encontrar Jesus, neste caso como o Senhor dos aflitos. Então logo a partir das 5 horas da tarde. Depois também dizer-vos que durante a semana iremos ter a Eucaristia, desta vez em MEI, na quarta-feira, às 7 horas da tarde, e depois no fim de semana a festa em honra a Nossa Senhora de Fátima, também em MEI. Teremos na sexta-feira, às 9:30 da noite, a procissão, e depois terminará na igreja paroquial com a missa cantada e sermão em honra de Nossa Senhora de Fátima. E depois no domingo teremos a Eucaristia de Festa neste mesmo horário, às 10 horas da manhã. E depois à tarde a procissão será às 5 horas da tarde. Isto em meio. E no sábado, dia em que celebramos a solenidade da Assunção de Nossa Senhora ao Céu em corpo e alma, é feriado, é dia santo, é dia de missa, teremos a Eucaristia aqui, em Eiras, às 8 horas da manhã. É um bocado cedo e tal, mas certamente se alguém se deitar a 1 hora da manhã, deita-se mais cedo do que bem mais... e já vem mais tarde para a missa, certo? Porque 1 hora é cedo, 8 já é mais tarde um bocadinho. Por isso, às 8 horas da manhã. E nessa Eucaristia aqui, iremos rezar por Emílio Barros Lima, esposa, Manso Brau, os filhos, António Mendes Galvão, Manda Sebrar, a esposa, Manel Sousa Brito, Manda Sebrar, a esposa, Emílio Sousa Brito, Manda Sebrar, Sameiro, Cândida Fernandes Lopes, Manda Sebrar, Sameiro, Simão Lopes, Manda Sebrar, a filha Conceição, Basílio Rodrigues de Brito, Manda Sebrar, a confraria do Santíssimo Sacramento, José Mendes Pereira, de aniversário, Manda Sebrar, o pai, José Manuel Galvão, de aniversário, Manda Sebrar os irmãos, Narciso Alves de Souza, primeiro aniversário, Manda Sebrar a filha, Fátima Pereira Lopes, Manda Sebrar o marido, António Rodrigues da Cunha, primeiro aniversário, Manda Sebrar a esposa, Antónia de Amorim Araújo, de aniversário, Manda Sebrar o marido, Manel de Brito, de aniversário, e Maria de Brito, Manda Sebrar a neta Sandra, Isaura Lopes Souza e João Pereira de Brito, Manda Sebrar a Sandra Brito e Aurora Brito Gomes, de aniversário, Manda Sebrar os filhos. Isto então no sábado às 8 horas da manhã, dia da Assunção Nossa Senhora ao Céu em corpo e alma.

depois também tinha dito em Eiras há oito dias, que, ou seja, no dia 29 do mês que passou, celebrei as bodas de prata de ordenação sacerdotal, 25 anos de padre. E esta comunidade paroquial fez-se representar por aquelas pessoas que estavam livres, que quiseram ir, e também tiveram a amabilidade de oferecer algo para ficar marcada esta data também na minha vida e pela passagem aqui por esta paróquia de Santa Comba de Eiras. E ofereceram este quadro com a Sagrada Família, Maria, José e o menino Jesus, ao qual agradeço. Aqueles que estiveram lá presentes, os outros que não puderam, mas certamente lembraram-se e rezaram, e aquilo que posso pedir é continuar a rezar pelas vocações sacerdotais, religiosas e missionárias. E penso que de momento é tudo. Vamos partir para as nossas casas, para dentro de momentos podermos sentar à mesa para almoçar. Eu ainda terei uma festa agora às 11h30 da manhã, depois um batizado, depois outra festa às 3. Hoje vai ser comer uma sanduíche, coisa e tal, também faz bem para a gente emagrecer. Estas coisas não se deviam dizer, que estamos a ser transmitidos pela rádio, pois este padre é um choné, vai dizer assim mais. Mas agora, como deixei de ser arcipreste, se calhar já posso dizer mais umas coisas, já prontos. Desejar então a continuação de uma boa festa, de um bom domingo, desejar um bom almoço, e logo então, sem grandes pressas e sem dizer, se padre nunca mais chega, estaremos cá então para fazermos a procissão em honra do Senhor dos Aflitos. O que importa é realmente chegarmos ao fim da festa, estarmos satisfeitos. É a melhor forma de agradecermos o trabalho dos festeiros e também podermos levar para a nossa vida esta vontade, como o Senhor dos Aflitos também está próximo daqueles que realmente precisam da nossa ajuda. Um bem-aja a todos e dê paz, e o Senhor vos acompanhe.

0: é assim, Jorge, que vamos aqui concluir o nosso trabalho, grande celebração eucarística em honra do Nosso Senhor João Filhotes, aqui nesta belíssima freguesia de Eiras, acompanhada pela banda de Aveiro, aqui e presidida pelo seu padre Luciano Fortes, não é verdade?
1: Exatamente, José Rocha, muito bom dia, ouvintes da Valdevez, espectadores desta transmissão em direto. Assim terminamos esta transmissão da Sagrada Eucaristia de Festa em honra do Senhor dos Aflitos, nesta manhã de domingo, 9 de agosto de 2026, uma missa de festa que foi celebrada pelo parco desta freguesia, o Padre Luciano Forte. Nós agradecemos, Rádio Valdevez agradece à digníssima Comissão de Festas pela confiança depositada por mais um ano no trabalho de reportagem da Rádio Valdevez. Bem-ajam a todos, um grande abraço e continuação de um bom domingo com a mais ouvida do Alto Minho. Bom dia.
0: Muito bem, é isso mesmo. Mais daqui a pouco, logo à tarde, a meio da tarde, estaremos também na freguesia de Guiá com outra celebração eucarística. Despeço assim este grande vosso amigo, o Jorge Quintas, o José Rocha, a Carmo Dantas, a Helena Sampaio e também o Pedro Martins na grande celebração em honra do Senhor dos Aflitos que vemos aqui em Pano de Fundo, aqui na belíssima freguesia de Eiras, Arcos de Valdevez. De Arcos de Valdevez para o mundo, esta é a sua Rádio Valdevez. Um grande abraço e até uma próxima, se Deus quiser.

E assim terminou a celebração eucarística, esta transmissão desde a freguesia de Eiras, em honra do Senhor dos Aflitos. A continuação de um bom dia, um bom domingo e até logo por volta das 16 horas para uma nova transmissão, desta vez desde a freguesia de Aguiar. Também pode acompanhar-nos dos mesmos modos em 96.4, em 100.8, em www.radiovaldevez.pt e, é claro, também através do Facebook. Será então mais logo a partir das 16 horas.

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2: E agora começamos então o nosso Raízes e Tradições. Vamos consigo até às 13, neste restinho que sobra desta, que será então hoje segunda hora, ou melhor, primeira hora. Não vamos ter o passatempo, vamos ter folclore até ao meio-dia e depois do meio-dia a ruada musical com as bandas de música e bandas filarmónicas portuguesas. Então continuo por aí, continuo na companhia da Valdevez.

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1: E fica por aqui esta hora de Raízes e Tradições. Volto depois do meio-dia, das notícias e da publicidade, com a arruada musical, para ficar consigo até às 3. Até já. Vamos.

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1: Olá, sou Helena Sampaio. Este é o bloco informativo de domingo 9 de agosto de 2026. Termina no dia de hoje as festas em honra de Nossa Senhora da Lapa em Arcos de Valdevez e este último dia é dedicado a Nossa Senhora da Lapa através da celebração da Sagrada Eucaristia, também a da procissão e, é claro, também no final do dia, o fogo de artifício para encerrar as festividades. Ainda está a tempo de vir até ao Conselho Arcoense para celebrar com todos os arcoenses e todos os visitantes o último dia das festas de Nossa Senhora da Lapa.
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1: A Associação Humanitária dos Bombeiros Voluntários de Arcos de Valdevez recebeu na passada semana um gerador da marca Sandokan que vai colmatar uma grande necessidade dos soldados da paz arcoenses. Este ato de solidariedade foi realizado pela empresa arcoense Portas Arcoense, sediada na zona industrial de Padreiro, neste concelho, através do seu CEO, Márcio Pereira.
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1: O município de Arcos de Valdevez aprovou a atribuição de apoios financeiros no valor global de 46.860 euros para a recuperação habitacional, beneficiando 5 agregados familiares do concelho. Estes apoios destinam-se à realização de obras de reabilitação e beneficiação das habitações, permitindo melhorar as condições de segurança, salubridade, conforto, habitabilidade das famílias abrangidas. Através desta medida, o município continua a investir na melhoria das condições de vida da população, promovendo a inclusão social e apoiando as famílias mais vulneráveis na recuperação das suas habitações. A Câmara Municipal mantém, por isso, uma política de proximidade e de apoio social, contribuindo para que mais famílias possam viver em habitações condignas, com melhores condições e com melhor qualidade de vida.
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1: Fica por aqui este bloco informativo de 9 de agosto de 2026. Não se esqueça, hoje ainda pode vir às festas da Senhora da Lapa.
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E fica por aqui a arruada musical deste domingo, 9 de agosto de 2026, a continuação de Um Bom Domingo. A arruada musical regressa de hoje a 8 dias.

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4: Caros amigos, votos de muito boa tarde. Estamos de regresso para mais uma emissão do Magazine Europeu, programa número 651. Espaço emitido na Rádio Voz de Basto, Cabeceiras de Basto, Beira Litoral, 101.7, Montemor-o-Velho, Coimbra, Rádio Voz do Marão, Vila Real, Rádio Valdevez nos Arcos de Valdevez e também na Rádio Chaves FM em Chaves. Junta-se, como sempre, a este programa o nosso amigo Abrão Veloso, o meu caríssimo amigo. Muito boa tarde, bem-vindo.
5: Muito boa tarde também para o meu amigo. Boa tarde para a doutora Dulce Pimentel, que nos acompanha neste programa, para o Carlos Medeiros, para os elementos das outras rádios e, naturalmente, para os nossos ouvintes. Muito boa tarde a todos.
4: Muito boa tarde, Abrão. Vamos então avançar para a primeira rúbrica deste programa. São as notícias da União que vem já a seguir.
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4: Abrão Veloso, vamos falar de Ceuta. Portugal manifestou solidariedade para com Espanha na crise migratória em Ceuta, mas deixou um aviso sobre as políticas de imigração, não é verdade?
5: É verdade, Manuel. Os ministros europeus, com a pasta da administração interna, reuniram-se de urgência durante a manhã de terça-feira para discutir a crise migratória em Ceuta. No entanto, apesar de todos os Estados-membros terem demonstrado solidariedade para com a Espanha, Portugal deixou alertas sobre as políticas de imigração.
4: O ministro da Administração Interna, Luís Neves, alertou que medidas unilaterais podem criar fatores de atração, enquanto Luís Montenegro criticou políticas com efeito de chamada.
5: Após a reunião, o ministro do Interior francês, Laurent Nunez, indicou em conferência de imprensa:
4: todos os Estados-membros demonstraram solidariedade para com Espanha, aplaudindo a gestão do governo espanhol, do seu presidente Pedro Sánchez e do seu ministro do Interior, Fernando Grande Marlaska.
5: Segundo Nunez, existiu consenso entre os participantes quanto ao apoio à Espanha, apesar de algumas divergências sobre a política migratória europeia e as medidas necessárias para evitar novas entradas em massa. Um dos países a manifestar preocupação com as políticas de imigração terá sido Portugal, com o ministro da Administração Interna, Luís Neves, a alertar que políticas nacionais unilaterais podem gerar impactos externos aos Estados que as aplicam.
4: O ministro considerou igualmente que as políticas nacionais de imigração produzem efeitos para além das fronteiras de cada Estado-membro, defendendo que medidas unilaterais podem gerar expectativas e fatores de atração que contribuem para este tipo de fenómenos, apelando à articulação entre os Estados-membros e afirmando que a solidariedade europeia deve caminhar lado a lado com a responsabilidade nacional.
5: Lê-se num comunicado enviado às redações. Portugal, que foi um dos Estados-membros que não subscreveu a carta assinada por vários países, nomeadamente Itália, Dinamarca e Finlândia, a pedir a suspensão de Espanha do espaço Schengen, manifestou também a sua solidariedade para com a Espanha, lamentando a perda de vidas.
4: Sublinho-se que cerca de 72 mil pessoas entraram em Ceuta de forma irregular em 24 horas na semana passada e 70 mil já voltaram a Marrocos, de acordo com o governo espanhol.
5: Sobre as cerca de 2 mil pessoas que permanecem em Ceuta, o ministro Fernando Grande Marlaska disse que serão acionados todos os protocolos legais e internacionais para tratar estas situações e que quem não tem direito a ficar em Espanha será repatriado sempre com respeito estrito das leis e dos direitos humanos.
4: Questionado sobre a situação de centenas de menores de idade que entraram em Ceuta sem estarem acompanhados por adultos e continuam na cidade, o ministro garantiu também acolhimento e respeito pelos tratados internacionais específicos que se aplicam nestes casos. A professora investigadora Dulce Pimentel, doutorada em Geografia e Planeamento Regional, na especialidade de Geografia Humana e professora auxiliar do Departamento de Geografia e Planeamento Regional da Faculdade de Ciências Sociais e Humanas da Universidade Nova de Lisboa, é a nossa convidada da rúbrica A Conversa Com, para nos ajudar a compreender esta crise migratória.
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4: Doutora, Ceuta, vamos começar por este tema que tem preocupado nos últimos dias. É um território espanhol situado no norte de África. Gostava de deixar aqui uma primeira questão. Como é que se explica esta particularidade histórica e geográfica e qual é a sua importância estratégica?
7: Ora, muito bem. Sendo eu geógrafa, é importante esta questão do ponto de vista geográfico, percebermos o território, não é? Isto está a acontecer num espaço que é parte, faz parte da União Europeia, portanto faz parte, digamos, do território espanhol, mas está no norte da África. Portanto, Ceuta é um, que chamamos um exclave, portanto é um exclave espanhol, quer dizer, uma parte de um país que fica separada do restante território. Localiza-se na costa mediterrânica de Marrocos, junto ao Estreito de Gibraltar. Portanto, estamos a situar-nos geograficamente. Na verdade, é uma pequena península que está ligada depois por um istmo, tem mais ou menos uma área próxima dos 20 km quadrados, 18 km e meio, e uma população que ronda as 85 mil pessoas. Tem um estatuto de cidade autónoma, isto desde meados dos anos 90, portanto, cidade autónoma espanhola, juntamente com Melilla, e são, que é uma cidade que fica também nesta costa marroquina, um pouco mais para leste de Ceuta. Portanto, nós estamos a ver o mapa, estamos a espacializar a localização destas duas cidades. E são os únicos territórios europeus em África. Portanto, quando pensamos historicamente, portanto, do ponto de vista geográfico, falámos já explicámos um pouco, do ponto de vista histórico, eu não sou historiadora, mas a história, todos sabemos, a história de Ceuta está ligada aos dois países ibéricos, a Portugal e a Espanha. Portanto, a cidade foi conquistada pelos portugueses no século XV, em agosto de 1415, e apesar das coisas terem corrido, enfim, bem para Portugal, cedo se percebeu, do ponto de vista da conquista, que era muito difícil manter ali uma colónia cristã em território muçulmano. Portanto, as situações de guerra eram permanentes. E depois, a partir do século XVI, passa para domínio espanhol, portanto, mesmo durante a dinastia filipina, depois com a restauração em 1640, portanto passa para, fica sob o domínio espanhol. Entretanto, Marrocos reclama Ceuta e também Melilla, desde que é país independente a partir dos protetorados de Espanha e de França. Isto, Marrocos é independente desde 1956. Portanto, porque é que é importante? Fruto da sua localização, Ceuta sempre gozou de grande prosperidade, portanto, importância estratégica, militar, não é? Fortificações militares, sem dúvida, comercial, é um porto que goza de estatuto de zona franca, portanto, as comunicações, portanto, ali a passagem do Estreito de Gibraltar e as comunicações entre o Mediterrâneo e o Atlântico, portanto, nas ligações entre África e Europa, não é? Portanto, entre os dois continentes. Portanto, estamos a perceber a importância estratégica e a história que liga, de facto, também os dois países ibéricos, Portugal e Espanha, e neste caso, território espanhol, há cerca de 5 séculos.
4: O que é que aconteceu para se chegar a esta crise em torno de Ceuta? Quais é que foram os principais acontecimentos que conduziram a esta situação que estamos ainda a testemunhar? Uma vez muita gente saiu, regressou a Marrocos, mas há agora uma questão muito preocupante que tem a ver com crianças, com menores. Mas pergunto-lhe, como é que chegamos a este ponto?
7: Nós estamos em Ceuta, nós estamos a fazer trabalho de proximidade, mas temos muita informação e sabemos já hoje mais sobre este episódio que é completamente excepcional, que levou a mais de 70 mil pessoas tentassem entrar em Ceuta nos últimos dias do mês passado, portanto entre o final de julho e o início de agosto, portanto em pouco mais de 48 horas, sobretudo a nado, ou contornando barreiras na fronteira com Marrocos. Portanto, o que é que esta travessia resultou? Tragicamente, não sabemos ainda os números finais, se calhar nunca os saberemos, mas pelo que eu li hoje nas notícias de ONGs de Marrocos, elas estão a estimar que terão sido já mais de 140 vítimas, portanto ultrapassando largamente a centena. E isso é obviamente a perda de vidas humanas que temos que lamentar. Mas o que eu estava aqui a dizer a propósito disto é que sabemos hoje mais, mas ainda não sabemos tudo, isto vir-se a apurar, não é? E como acontece na maior parte dos fenómenos, e estamos aqui a falar de coisas relativamente complexas, o mais provável é que tenha havido aqui uma combinação de vários fatores. O primeiro fator que foi apontado foi a sentença do Supremo Tribunal de Espanha, não é? Portanto, a inícios de julho, o Supremo Tribunal Espanhol proibiu, portanto vem uma sentença que vem proibir o repatriamento imediato de pessoas que entrassem a nado no território espanhol. E isso teria circulado, essa informação teria circulado em Marrocos no sentido de se favorecer, não é? Portanto, levar a que milhares de jovens se dispusessem a arriscar a vida para chegar a Ceuta, pensando que isso seria exatamente assim, e não foi. Portanto, este será um fator, ou seja, uma alteração, uma sentença do tribunal que modificaria e que daria condições para que eventualmente as pessoas chegassem a Ceuta não serem repatriadas se o fizessem pela via marítima, portanto, chegando aqui a nave. Por outro lado, estamos aqui a falar de vários fatores, portanto estou a tentar elencar todos aqueles que me lembro. Portanto, também foi indicado logo no início, até pelo próprio governo espanhol, a atuação das redes de tráfico de seres humanos. E é bem provável, porque chegar assim tanta gente, de uma vez só, não tenha sido possível sem que houvesse algumas forças, não é? Portanto, atuassem aqui redes. E estas redes, por um lado, exploram essa informação e, portanto, põem-na a circular nas redes sociais, que são outras redes, e, ao mesmo tempo, é também uma forma delas próprias mostrarem força, não é? Que têm aqui algum papel nestas coisas. Depois há a pressão migratória que nós conhecemos e que identificamos como estrutural, que temos na literatura que mostramos isso mesmo. Portanto, os dados mostram que temos aqui, do lado de cá, do Mediterrâneo, populações envelhecidas, do lado lá, populações jovens. Temos do lado de cá rendimentos mais elevados, do lado de lá, não é? Portanto, rendimentos mais baixos, taxas de desemprego jovem elevadas, por exemplo, nas áreas urbanas marroquinas, um em cada dois jovens não tem emprego e serão quase 40% aquilo que chamamos jovens nem-nem, isto é, que não trabalham, não estão a estudar nem estão a trabalhar. Portanto, as condições socioeconómicas em algumas regiões, em algumas áreas destas cidades costeiras marroquinas têm vindo a degradar-se, mas sobretudo é que esta dualidade entre um lado e outro nas margens do Mediterrâneo, e os jovens têm hoje acesso a informações sobre as oportunidades de trabalho que existem na Europa, os salários, o acesso a serviços, etc, etc. Portanto, digamos que há aqui uma questão estrutural importante que não podemos negar. Por outro lado, aquilo que estava a falar há pouco sobre o papel das redes sociais, não é? Portanto, hoje toda a gente tem um telemóvel, toda a gente recebe informação e parece ter havido a informação que temos neste momento que os migrantes terão sido enganados, manipulados através da circulação de notícias. Portanto, mensagens que circularam na internet, desde logo aquela que falávamos sobre a decisão do Tribunal Supremo de Espanha. Portanto, houve aqui, terá havido, não é? Portanto, informação a circular, desinformação, informação errada, mas que colhe facilmente no meio de gente que está com vontade de sair, de melhorar a vida e cujas famílias investem muito, não é? Apoiam muito. Isto faz-me lembrar o que aconteceu nos anos 60, quando muitos dos portugueses também migraram para a França e foram as famílias que encontraram recursos, reuniram dinheiro para que pudessem migrar. E, portanto, isto implica muitas vezes as famílias, não é? Portanto, muita informação e dinheiro que é necessário conjugar, mobilizar. Depois, têm sido mais dois, diria-se, mais dois elementos que têm sido avançados, que papel terão tido as autoridades marroquinas, não é? Portanto, destes milhares de pessoas, assim, de uma vez só, a sua chegada não seria possível, a sua saída de Marrocos não seria possível sem que tivesse havido uma redução da vigilância por parte das autoridades, portanto, marroquinas. E, portanto, há aqui um jogo político, digamos assim. E também outras notícias têm vindo a público, dada a proximidade temporal. Enfim, o primeiro-ministro teve há menos de duas semanas, o primeiro-ministro espanhol, esteve há menos de duas semanas em Argel, portanto, na Argélia, a tratar de assuntos que se prendem com o financiamento energético, portanto, com o fornecimento energético, portanto, acordos para tratar de assuntos energéticos. E isso não terá sido bem visto por Marrocos, portanto, dada a rivalidade existente entre a Argélia, portanto, com Marrocos, por causa do Saara Ocidental, etc. Portanto, digamos que eu estou aqui a fazer uma compilação de fatores possíveis ou a dar aqui um conjunto de ideias que podem ajudar a perceber que não é um fator só, muitas vezes são vários fatores e temos que esperar se calhar algum tempo para perceber que se foram só estes ou se terá havido também outros para além destes que acabei de enumerar.
4: Doutor, olhando para o futuro, que cenários é que se colocam para seu, nomeadamente o papel aqui que poderá desempenhar a União Europeia na relação entre Espanha e Marrocos, que como percebemos da sua anterior intervenção tem aqui algum mal-estar desde logo por essa visita à Argélia. Existe aqui margem, por exemplo, para uma solução negociada ou irá manter-se o atual status quo?
7: Bom, a dificuldade de fazermos futurologia, não é? Portanto, mas podemos colocar alguns cenários. Podemos sempre tentar. As notícias que nos chegam mostram, do ponto de vista do dia-a-dia, não é? E, portanto, para quem tem que governar a cidade, gerir a cidade, a situação é difícil e imagino que haja aqui também uma relação ou uma tensão com o próprio governo de Madrid, não é? Portanto, é difícil, apesar da grande maioria, portanto, estima-se que já mais de 70 mil terão regressado a Marrocos, e tê-lo-ão feito pelas imagens que vimos de livre vontade, também se percebe que alguém que está, que conseguiu chegar a Ceuta, portanto concretizar o seu objetivo, mas depois não tem trabalho, não tem alimentos, não tem como se manter, portanto provavelmente não lhe restará outra alternativa se não regressar. E percebe-se que é muito difícil para a população de Ceuta também, não é? Portanto, no início, Manuel falava da questão dos menores e, portanto, é preciso encontrar solução para esses, não é? Portanto, para os que ficaram, para os subsaarianos que o Marrocos não quer de volta, não é? Portanto, que não são cidadãos marroquinos. Portanto, tudo isto é uma situação difícil e é difícil no dia-a-dia, no momento atual. Agora, no futuro, não é? Em termos políticos, sem dúvida que é preciso dar respostas imediatas e depois pensar na gestão das próprias migrações, como se fazem isto, como se estabelecem isto, portanto garantir a proteção dos direitos humanos, a dignidade das pessoas, isso é de facto fundamental, sem dar indicação de que está tudo aberto e podem vir à vontade. Não está tudo aberto, nem nunca esteve. Portanto, Ceuta, se alguém já passou por Ceuta, percebe o que eu estou a dizer. Qualquer cidadão da União Europeia, passa por um conjunto de controlos, não é? Portanto, para poder entrar no ferro e depois chegar à Europa. Portanto, há aqui a Europa continental, a Espanha continental. Portanto, não é logo ali, não se chega, não se atravessa rapidamente. É muito vigiado, é muito controlado. Há muros, há vedações muitíssimo altas, portanto, com mais de 6 metros, com um controle térmico, com vigilância muito apertada. E, portanto, por isso podemos questionar porque é que estas coisas aconteceram assim desta maneira e levantar aqui algumas hipóteses. Portanto, a questão da gestão migratória é aqui importante e perceber que ela não possa ser, há aqui o risco da imigração ser usada como arma política, não é? Portanto, esse é um risco grande. Que cenários é que se colocam? Marrocos reclama a soberania sobre Ceuta e Melilla, que foi as duas cidades que já falámos. Enquanto Espanha não considera essa possibilidade, portanto rejeita qualquer negociação a esse nível. Portanto, temos aqui um impasse. Parece-me que não haverá outra solução que não seja a via diplomática. Tem que haver, não é? Não, as pessoas têm que falar sobre os assuntos para encontrar soluções. Da parte da Europa, da União Europeia, a Espanha é um Estado-membro muito importante e Marrocos é um país vizinho, em associação, portanto é associação geográfica, é um país associado da União Europeia, portanto com o qual se estabelece um conjunto de acordos, de portanto, cooperação económica importante, e Marrocos é um beneficiário de fundos europeus, da relação da Europa com o Estado marroquino, com o Reino de Marrocos. Portanto, enfim, é difícil da minha parte encontrar aqui se há margem para uma solução negociada, creio que sim, tem que haver, não parece haver outra solução que não seja entrar aqui na via negocial, e Marrocos é um parceiro importantíssimo.
4: Vamos a um primeiro intervalo musical, depois desta intervenção da doutora Dulce Pimentel, na emissão do Magazine Europeu.

0: Abrão Veloso, regressamos às notícias da União em tempo de férias e viagens. Muitas vezes na Europa vamos recordar a importância dos cidadãos europeus disporem do Cartão Europeu de Seguro de Doença. É um documento que pode ser solicitado gratuitamente por qualquer cidadão com cidadania europeia, isto é, por qualquer pessoa que tenha a nacionalidade de um Estado-membro da União Europeia, não é verdade?
1: É verdade, Pedro. O Cartão Europeu de Seguro de Doença é o documento que permite aos cidadãos nacionais e europeus obter cuidados de saúde a um custo reduzido ou gratuito quando viajarem por países da União Europeia, Espaço Económico Europeu e Suíça, de acordo com o que está previsto na legislação do Estado de Acolhimento.
0: Ao usarem o Cartão Europeu de Saúde, têm direito a cuidados de saúde nas mesmas condições que os cidadãos do país para onde viajaram, de notar que o cartão não é aceito em clínicas ou médicos do setor privado. Tanto o Cartão Europeu de Seguro de Doença e o Certificado Provisório de Substituição só são aceitos em hospitais públicos ou centros de saúde.
1: O Cartão Europeu de Seguro de Doença é válido nos 27 países da União Europeia, Islândia, Liechtenstein, Noruega, Suíça e Reino Unido. Apesar do Brexit, o Cartão Europeu de Seguro de Doença continua válido no Reino Unido para estadias temporárias.
0: Ao abrigo do Acordo de Comércio e Cooperação entre a União Europeia e o Reino Unido, os cidadãos abrangidos pelo sistema de saúde português podem aceder a cuidados médicos públicos necessários nas mesmas condições que os locais.
1: Com exceção do Reino Unido, que passou a emitir um documento próprio após o Brexit, é um cartão de modelo único comum a todos os Estados aderentes que contém a identificação do titular e da instituição que financeiramente é responsável pelos custos dos cuidados de saúde de que este possa vir a precisar.
0: Em alternativa, se não tiver o Cartão Europeu de Seguro de Doença, poderá ter de pagar os custos do tratamento médico no estrangeiro e mais tarde pedir um reembolso limitado ou solicitar de urgência um certificado provisório. Resumindo,
1: obrigatório pagamento direto, isto é, o doente terá de pagar os cuidados de saúde do próprio bolso, mesmo em hospitais públicos do país visitado.
0: O reembolso é limitado, isto é, pode pedir o reembolso ao voltar a Portugal, mas este valor cobre apenas o que teria direito no Sistema Nacional e até ao limite do custo que teria em Portugal. Ora, para nos falar mais detalhadamente da importância de possuir o Cartão Europeu de Seguro de Doença, que não tem custos e é muito fácil de obter quando se viaja na União Europeia e é necessário recorrer aos serviços de saúde, temos como convidado da rúbrica a conversa com o nosso colega e amigo Carlos Medeiros. Da saúde, há outras áreas, nomeadamente no campo das comunicações, em que, pelo facto de pertencermos à União Europeia, temos condições mais favoráveis quando viajamos na União Europeia, que também vão ser abordadas pelo Carlos Medeiros.
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0: Altura de avançarmos então para esta rubrica com o Carlos Medeiros. Carlos, muito boa tarde.
3: Manuel, boa tarde.
0: Carlos, muito boa tarde. Bem-vindo então para esta emissão do Magazine Europeu. Na introdução a este tema, estávamos aqui a falar do Cartão de Seguro Europeu, mas também do roaming. São boas notícias que nos últimos anos foram surgindo para nós enquanto cidadãos europeus e que às vezes parece que nos esquecemos, mas importa sempre recordar, não é verdade?
3: É isso, Manuel. Quando nós falamos... daquilo que se conseguiu, quer com o roaming, quer com o cartão europeu de seguro de doença, às vezes não temos bem a noção do esforço que foi necessário para chegar a uma situação em que isso já é o novo normal. E a verdade é que é desde 15 de junho de 2017 que entrou nesse dia em vigor o princípio Roam Like at Home. Na altura havia até uma comunicação à volta disto, enfim, houve um esforço de comunicação para que as pessoas ficassem a conhecer essa questão. E a verdade é que quando entrou em vigor este princípio, pôs fim às tarifas adicionais de roaming para chamadas, mensagens e utilização de dados móveis quando viajamos para o outro país europeu. Enfim, na prática o que isto significa é que passou a ser possível utilizar o telemóvel no estrangeiro como se estivéssemos em casa, como se estivéssemos no nosso país, pagando exatamente o mesmo tarifário contratado junto do operador. Antes desta medida, fazer uma chamada, enviar uma mensagem ou consultar o mapa no telemóvel durante uma viagem ao estrangeiro podia traduzir-se numa fatura muito elevada. As tarifas de roaming eram uma das principais preocupações dos consumidores e constituíam um grande obstáculo à livre circulação de pessoas e ao mercado único digital. a sua eliminação tornou as viagens mais simples, mais previsíveis e principalmente mais económicas para milhões de cidadãos europeus. Atualmente o regime aplica-se aos 27 Estados-membros da União Europeia, mas sem esquecer, e isto é importante numa altura em que, enfim, espero eu que todos nós vamos viajar cá dentro ou lá fora para gozar nossas férias, não esquecemos também que a União Europeia não está apenas na Europa, mas também nas chamadas regiões ultraperiféricas. E aqui estamos a falar de Açores e Madeira, que é a Europa, Gibraltar também, mas na Guiana Francesa, em Guadalupe, em Martinique, em Mayotte, na Ilha da Reunião e também em São Martim, na Ilha de São Martim. E aqui também se aplica realmente o Roam Like at Home. Aplica-se também na Islândia, Liechtenstein e na Noruega, países do espaço económico europeu, e mais recentemente, embora tenha que sempre confirmar junto do seu operador, a área de roaming sem custos adicionais começou também a alargar-se novos parceiros europeus, tais como o Reino Unido, a Moldávia e a Ucrânia. Os resultados desta medida foram imediatos. Segundo o Eurobarómetro, que foi realizado poucos meses após a entrada em vigor das novas regras, portanto ainda em 2017, 71% dos europeus sabiam que as tarifas de roaming tinham terminado e 72% consideravam que eles próprios ou alguém que conheciam tinha beneficiado diretamente da medida. Portanto, o primeiro verão, após a sua implementação, a utilização de dados móveis em viagem duplicou, passando de níveis muito reduzidos, quase residuais, para 31% dos viajantes, embora a percentagem de pessoas que nunca utilizavam dados móveis no estrangeiro caiu para metade, fixando-se nos 21%. Hoje em dia, o fim das tarifas de roaming é frequentemente apontado como uma das medidas da União Europeia com maior impacto direto na vida cotidiana dos cidadãos. Seja para consultar um mapa, contactar a família, participar numa reunião de trabalho ou até partilhar fotografias das férias, milhões de europeus podem fazê-lo além fronteiras, exatamente nas mesmas condições que têm em casa.
0: Carlos, quanto ao cartão de saúde europeu?
3: A criação deste cartão europeu de seguro-doença representou um passo muito importante na coordenação dos sistemas de segurança social da União Europeia, simplificaram procedimentos e, principalmente, garantiram que os cidadãos passaram a poder se deslocar entre países europeus com maior tranquilidade, sabendo que teriam acesso aos cuidados de saúde públicos sempre que fosse necessário. Atualmente o cartão é válido nos 27 Estados-membros da União Europeia e também na Islândia, no Liechtenstein, na Noruega, na Suíça e no Reino Unido, abrangendo centenas de milhões de cidadãos em 32 países. Em Portugal pode ser solicitado gratuitamente junto à entidade responsável pela sua proteção social, Caixa de Depósito, Caixa Geral de Apresentações, Segurança Social, enfim, outros sistemas de segurança social que eventualmente existam. Segundo a Comissão Europeia, mais de metade da população da União Europeia possui atualmente este cartão.

0: criação, o cartão europeu de seguro-doença é um dos exemplos mais concretos de como a integração europeia beneficia diretamente os cidadãos. Seja para umas férias em Espanha, um Erasmus na Alemanha ou uma viagem de trabalho à Bélgica, este pequeno cartão oferece uma maior tranquilidade a quem circula pela Europa. Antes de fazer as malas, confirme com alguma antecedência se continua válido. Enfim, ela é válida por 3 anos, mas tem que confirmar. A emissão é gratuita, como certamente já sabe, é muito fácil de obter e pode revelar-se essencial quando menos se espera.
1: Bruno Veloso, vamos agora para um terceiro tema, falar das candidaturas abertas aos estágios da Comissão Europeia, agora também para diplomados do ensino e formação profissionais, correto?
2: Correto, Manuel. Estão abertas até 4 de setembro de 2026 as candidaturas aos estágios remunerados Blue Book da Comissão Europeia, um dos mais reconhecidos programas de estágios da União. Com início em março e outubro, a Comissão oferece 2 edições anuais de estágios nas áreas da administração e da tradução, com a duração de 5 meses.
1: Os estágios estão abertos a licenciados de todas as áreas e, pela primeira vez, também a diplomados do ensino e formação profissionais, alargando o acesso a esta oportunidade e reconhecendo o valor das diferentes vias de aprendizagem em toda a Europa.
2: Os estagiários trabalham num ambiente multicultural e ficam a conhecer de perto o funcionamento das instituições europeias, contribuem para o trabalho diário da Comissão Europeia e podem aplicar na prática os conhecimentos adquiridos durante um percurso académico.
1: Entre as tarefas dos estagiários incluem-se a organização de reuniões, a participação em grupos de trabalho e audições públicas, a preparação de documentos de trabalho e relatórios, a resposta a questões dos cidadãos e o apoio à gestão de projetos.
2: Na área da tradução, os estagiários são integrados numa unidade da Direção-Geral de Tradução, onde têm contacto direto com o trabalho desenvolvido pelos tradutores da Comissão Europeia.
1: As candidaturas podem ser apresentadas até dia 4 de setembro, às 9 da manhã, hora de Lisboa, através de uma ligação train-chips.se.europa.eu.
2: Os interessados também podem consultar os critérios de elegibilidade, igualdade de oportunidades, calendário, testemunhos e outras informações relevantes ao longo dos anos. O programa de estágios remunerados Blue Book da Comissão Europeia tornou-se um dos programas de estágios da União mais atrativos e competitivos.
1: O programa Estágios Remunerados Blue Book da Comissão Europeia recebe cerca de 36 mil candidaturas por ano e oferece cerca de 2 mil lugares de estágio por ano em toda a Comissão, 14 agências e organismos da União Europeia e o Serviço Europeu para a Ação Externa. Abrão Veloso, vamos agora para um quarto tema. A União Europeia recebe 1,4 mil milhões de euros de receitas provenientes de ativos russos imobilizados para apoiar a Ucrânia, não é verdade?
2: É verdade, Manuel. No dia 3 de agosto, a União Europeia recebeu 1,4 mil milhões de euros em lucros excepcionais gerados pelos juros sobre os saldos de caixa provenientes de ativos imobilizados do Banco Central da Rússia, detidos pelas centrais de valores mobiliários. A recepção deste montante assinala a 5ª transferência deste tipo, na sequência de uma 4ª parcela entregue em março de 2026. O valor abrange as receitas acumuladas durante o primeiro semestre de 2026. Desde a sua imobilização, os ativos russos geraram um total de 8 mil milhões de euros em lucros excepcionais. A Presidente da Comissão Europeia, Ursula von der Leyen, afirmou:
1: a Rússia tem de pagar pela destruição que causou e estamos a utilizar as receitas provenientes dos ativos russos imobilizados para garantir que assim seja. Estamos a disponibilizar mais 1,4 mil milhões de euros à Ucrânia. Este apoio contribuirá para que a Ucrânia continue a resistir à guerra ilegal da Rússia.
2: Estes fundos provém de ativos do Banco Central da Rússia imobilizados no âmbito das sanções da União Europeia impostas em resposta à guerra de agressão russa à Ucrânia. Embora os próprios ativos permaneçam imobilizados, os juros sobre os saldos de caixa não pertencem à Rússia.
1: Sob uma proposta da Comissão e da Alta Representante, o Conselho decidiu que esses lucros líquidos deveriam ser utilizados para apoiar a Ucrânia.

0: Esta medida faz parte do compromisso contínuo da União Europeia de apoiar a Ucrânia durante o tempo que for necessário.
1: 95% das receitas serão utilizadas para apoiar a Ucrânia através do mecanismo de cooperação para empréstimos à Ucrânia e 5% através do mecanismo europeu de apoio à paz.
0: Em resposta à invasão brutal e injustificada na Ucrânia pela Rússia, a União Europeia e os seus Estados-membros adotaram diferentes pacotes de medidas restritivas, as sanções, contra a Rússia. No âmbito destas sanções, os ativos do Banco Central da Rússia, detidos na União Europeia, foram imobilizados. A proibição de transações que envolvam os ativos e reservas do Banco Central da Rússia e das suas entidades afiliadas resultou na acumulação de numerário e depósitos nos balanços das centrais de valores mobiliários decorrentes do vencimento de instrumentos financeiros, gerando receitas extraordinárias.
1: Em dezembro de 2025, o Conselho decidiu proibir de forma duradoura a transferência para a Rússia dos ativos imobilizados do Banco Central da Rússia, com base no Regulamento 2025/2600, adotado ao abrigo do artigo 122 do Tratado sobre o Funcionamento da União Europeia.
0: Vamos agora para um quinto tema. Teherão anuncia a acordo com Oman sobre nova rota no Estreito de Hormuz, não é verdade?
1: É verdade, Manuel. O Irão chegou a acordo com Oman sobre uma nova rota marítima no Estreito de Hormuz, anunciou esta quarta-feira a diplomacia de Teherão. Os iranianos adiantam, no entanto, que este entendimento não assegura a reabertura imediata da via estratégica nem a sua segurança.
0: As coordenadas geográficas da rota proposta foram acordadas por ambas as partes,
1: declarou Ismail Baghaei, porta-voz do Ministério dos Negócios Estrangeiros do Irão, citado pela agência noticiosa oficial IRNA. Segundo este responsável, a declaração conjunta, que define os principais pontos do acordo,
0: encontra-se em fase final de revisão e redação desde que terceiros não obstruam o processo.
1: No entanto, o porta-voz salvou que um acordo com Mascate não levará, por si só, à reabertura imediata do Estreito de Hormuz, nem à segurança desta via estratégica.
0: Os fatores que tornam o Estreito de Hormuz inseguro ainda existem do lado norte-americano, completou o responsável iraniano.
1: Segundo o porta-voz da diplomacia iraniana, o Estreito não pode ser considerado seguro para a navegação comercial enquanto o bloqueio naval dos Estados Unidos aos portos iranianos se mantiver, juntamente com outras ações que descreveu como agressivas e ameaçadoras.
0: Teherão argumenta que o bloqueio iraniano ao tráfego marítimo comercial foi uma consequência da ofensiva militar dos Estados Unidos e de Israel, iniciada a 28 de fevereiro.
1: No início de julho, com o retomar das hostilidades entre Teherão e Washington, as autoridades iranianas voltaram a bloquear o Estreito de Hormuz, uma das principais rotas mundiais de comércio.
0: Ao longo dos últimos meses, os iranianos têm insistido em assegurar algum tipo de controle sobre o Estreito de Hormuz, que não detinham antes da guerra, tratando-se de uma via navegável internacional aberta.
1: Ainda na terça-feira, o presidente norte-americano, Donald Trump, afirmava que o Estreito de Hormuz iria reabrir muito em breve.
0: Estamos a ter discussões muito boas,
1: declarou esta terça-feira durante uma deslocação à Califórnia, garantindo que Teherão pretendia chegar a um acordo.
0: Meu caro amigo, vamos agora para um sexto tema. A Ucrânia não abateu nenhum míssil russo em ataque noturno, não é assim?
1: É verdade, Manuel. São notícias preocupantes. O presidente da Ucrânia, Volodymyr Zelensky, pediu esta quarta-feira aos aliados que enviem mais defesa aérea antibalística após ataques russos terem morto pelo menos 17 pessoas durante a noite. A Ucrânia não conseguiu abater nenhum míssil russo durante um ataque noturno que causou pelo menos 17 mortes em Kiev e na região envolvente, segundo o relatório diário da Força Aérea divulgado esta quarta-feira.
0: Segundo a Força Aérea, o exército russo lançou 115 drones e disparou 28 mísseis de alta velocidade, incluindo mísseis balísticos, numa altura em que as autoridades enfrentam uma escassez drástica de munições antibalísticas.
1: O presidente Volodymyr Zelensky confirmou numa publicação nas redes sociais:
0: o principal alvo do ataque foram os armazéns de empresas civis. Houve também ataques contra infraestruturas e uma estação rodoviária, ou ferroviária neste caso.
1: O presidente Volodymyr Zelensky acrescentou:
0: os interceptores balísticos poderiam ter salvo as vidas das pessoas que morreram hoje. É muito importante que os parceiros compreendam que os atrasos na sua entrega ou a relutância em transferir sistemas antibalísticos resultam em vítimas e destruição tão terrível.
1: O maior número de vítimas do ataque noturno das forças russas na região de Kiev foi registado junto à estação ferroviária de Kvitneva, no distrito de Brovary. As pessoas não conseguiram embarcar no último comboio, que estava atrasado, e ficaram na plataforma. 8 pessoas morreram, segundo Vitaly Bigun, chefe da administração estatal do distrito de Brovary. O primeiro-ministro ucraniano, Sergiy Koretsky, afirmou que Moscou não visou quaisquer instalações militares, apenas alvos civis.
0: Estes ataques não têm qualquer objetivo militar, isto é, terrorismo,
1: afirmou Vitaly Bigun, chefe da administração estatal do distrito de Brovary.
0: A Rússia está a ampliar a sua campanha de terror ao atacar deliberadamente empresas que servem milhões de pessoas, fabricantes ucranianos, instalações comerciais e centros logísticos foram atingidos. Abrangemos um sétimo tema, falar da Hungria, que desliga central nuclear pela primeira vez em 44 anos. O motivo tem a ver com a seca e com o calor extremo, não é verdade?
1: É verdade, a segunda grande vaga de calor do verão avança para o centro e sul da Europa, com temperaturas próximas dos 40 graus. Na Hungria, a quebra do caudal do rio Danúbio obrigou ao encerramento progressivo da principal central nuclear do país. Depois da França, é mais um sinal de que o calor extremo já está a condicionar a produção de energia no continente.
0: A vaga de calor que na última semana atingiu a Europa Ocidental está agora a deslocar-se para o centro e sul do continente, levando vários países a preparar-se para temperaturas próximas dos 40 graus e aumentando a pressão sobre o sistema energético europeu.
1: A situação mais crítica vive-se na Hungria, onde a central nuclear de Paks foi obrigada a desligar a maior parte da sua produção pela primeira vez em 44 anos. A descida do caudal do Danúbio, agravada pela seca prolongada, tornou insuficiente a água disponível para arrefecer os reatores em segurança.
0: A central poderá ficar totalmente desligada ainda esta semana, enquanto o governo prepara medidas para reduzir o consumo e aumenta as importações de eletricidade, segundo o Financial Times e o The Guardian.
1: O primeiro-ministro húngaro, Péter Magyar, avisou esta segunda-feira que os 5 dias mais difíceis ainda estão para vir, numa altura em que Budapeste deverá atingir os 37 graus e o calor extremo deverá manter-se durante vários dias. O Financial Times adianta que o governo admite recorrer a medidas extraordinárias para reduzir o consumo de eletricidade, incluindo limitar o fornecimento aos maiores consumidores industriais, caso a rede fique sobre pressão extrema.
0: A nova vaga de calor deverá afetar grande parte da Europa Central e do Sudeste. De acordo com o The Guardian, Budapeste e Viena deverão registar máximas de 37 graus, Zagreb 36, Tirana 35 e Bucareste 33, com temperaturas elevadas durante vários dias consecutivos.
1: A Roménia e a Sérvia registram também níveis historicamente baixos nos rios, comprometendo a produção hidroelétrica. O episódio húngaro surge pouco mais de um mês depois da França ter sido obrigada a reduzir temporariamente a produção de reatores nucleares durante a vaga de calor de junho, devido ao aumento da temperatura das águas dos rios utilizada no arrefecimento das centrais. A central de Gofek, no sudoeste do país, chegou mesmo a ser desligada devido às restrições ambientais associadas ao aumento da temperatura do rio Garonne.
0: A repetição de episódios semelhantes em diferentes países começa a levantar preocupações sobre a vulnerabilidade das infraestruturas energéticas europeias perante temperaturas extremas. Além do impacto na produção de eletricidade, a seca está também a afetar a navegação no Danúbio, a atividade agrícola e custos energéticos, aumentando a pressão sobre a economia húngara, refere o Financial Times.
1: Em menos de 2 meses, a França e a Hungria foram obrigadas a reduzir a produção nuclear devido às condições dos rios, enquanto a seca afeta também a produção hidroelétrica na Roménia e na Sérvia.
0: A sucessão destes episódios mostra que o calor extremo deixou de afetar apenas a agricultura ou de aumentar o risco de incêndios florestais e começa também a condicionar o funcionamento de infraestruturas críticas do sistema energético europeu. Um oitavo e último tema, o nosso amigo Carlos Medeiros tem vindo a proporcionar-nos semanalmente a descoberta de uma canção incluída no Cancioneiro da União Europeia. Abrão Veloso é um livro que reúne 164 canções dos 27 Estados-membros e 6 das quais são portuguesas, não é assim?
1: É sim, Manuel. O Cancioneiro foi criado com a participação de mais de 100 organizações musicais e conservatórios de música através de votações públicas que mobilizaram mais de 87 mil cidadãos em toda a União Europeia.
0: Vamos então prosseguir este magazine europeu com o nosso colega e amigo Carlos Medeiros a revelar-nos mais uma canção inscrita no Cancioneiro da União Europeia que foi distinguido pelo Parlamento Europeu com o Prémio de Cidadania Europeia 2023. Tem, portanto, a palavra o Carlos Medeiros.
2: És bela, minha floresta. Foi uma das canções escolhidas para integrar o Cancioneiro da União Europeia. Trata-se de uma das composições mais emblemáticas da Bulgária e é um verdadeiro símbolo do sentimento nacional. A letra foi escrita na véspera da Revolta de Abril de 1976, a primeira grande insurreição organizada contra o domínio otomano pelo escritor búlgaro Ljuban Karavelov. Décadas mais tarde, na década de 1920, o compositor Georgi Goranov criou uma melodia que viria a transformar-se neste poema e numa das canções mais marcantes do Renascimento Nacional Búlgaro. Através da imagem da floresta, a canção exprime o amor pela pátria, a saudade dos tempos passados e a esperança de um futuro de liberdade. Ao longo dos anos, passou a integrar o repertório de inúmeros solistas e também de coros e tornou-se um verdadeiro hino para as comunidades búlgaras espalhadas pelo mundo. Diz que sempre que os primeiros acordes de És Bela Minha Floresta se fazem ouvir, os búlgaros cantam em uníssono, emocionam-se e celebram juntos a sua identidade e a ligação profunda à terra natal.

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1: Muito boa tarde, muito bem-vindos. A partir das 16 horas, a Rádio Valdevez vai transmitir a celebração eucarística em honra de Nossa Senhora dos Imigrantes, desde a freguesia de Aguiá, concelho de Arcos de Valdevez. Como sempre, pode acompanhar esta celebração em 96.4 ou 100.8 FM, também em www.radiovaldevez.pt e, é claro, através do Facebook. Agora vamos começar com a música religiosa para nos irmos preparando para essa mesma transmissão desta celebração eucarística.

desta tarde vamos então transmitir a celebração eucarística de festa em honra da Nossa Senhora dos Imigrantes desde a freguesia de Aguiar, portanto vamos tentar ao longo desta tarde ainda passar essa transmissão, transmitir essa celebração eucarística de festa em honra de Nossa Senhora dos Imigrantes. Por isso, fique na nossa companhia, na companhia da Valdevez.

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2: Olá, sou Helena Sampaio. Este é o bloco informativo de domingo 9 de agosto de 2026. Termina no dia de hoje as festas em honra de Nossa Senhora da Lapa em Arcos de Valdevez e este último dia é dedicado a Nossa Senhora da Lapa através da celebração da Sagrada Eucaristia, também a da procissão e, é claro, também no final do dia, o fogo de artifício para encerrar as festividades. Ainda está a tempo de vir até ao Conselho Arcoense para celebrar com todos os arcoenses e todos os visitantes o último dia das festas de Nossa Senhora da Lapa.
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2: A Associação Humanitária dos Bombeiros Voluntários de Arcos de Valdevez recebeu na passada semana um gerador da marca Sandokan que vai colmatar uma grande necessidade dos soldados da paz arcoenses. Este ato de solidariedade foi realizado pela empresa arcoense Portas Arcoense, sediada na zona industrial de Padreiro, neste concelho, através do seu CEO, Márcio Pereira.
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2: O município de Arcos de Valdevez aprovou a atribuição de apoios financeiros no valor global de 46.860 euros para a recuperação habitacional, beneficiando 5 agregados familiares do concelho. Estes apoios destinam-se à realização de obras de reabilitação e beneficiação das habitações, permitindo melhorar as condições de segurança, salubridade, conforto, habitabilidade das famílias abrangidas. Através desta medida, o município continua a investir na melhoria das condições de vida da população, promovendo a inclusão social e apoiando as famílias mais vulneráveis na recuperação das suas habitações. A Câmara Municipal mantém, por isso, uma política de proximidade e de apoio social, contribuindo para que mais famílias possam viver em habitações condignas, com melhores condições e com melhor qualidade de vida.
0: Informação.
2: Fica por aqui este bloco informativo de 9 de agosto de 2026. Não se esqueça, hoje ainda pode vir às festas da Senhora da Lapa.
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1: Olá, sou Helena Sampaio. Este é o bloco informativo de domingo 9 de agosto de 2026. Termina no dia de hoje as festas em honra de Nossa Senhora da Lapa em Arcos de Valdevez e este último dia é dedicado a Nossa Senhora da Lapa através da celebração da Sagrada Eucaristia, também a da procissão e, é claro, também no final do dia, o fogo de artifício para encerrar as festividades. Ainda está a tempo de vir até ao Conselho Arcoense para celebrar com todos os arcoenses e todos os visitantes o último dia das festas de Nossa Senhora da Lapa. Informação. A Associação Humanitária dos Bombeiros Voluntários de Arcos de Valdevez recebeu na passada semana um gerador da marca Sandokan que vai colmatar uma grande necessidade dos soldados da paz arcoenses. Este ato de solidariedade foi realizado pela empresa arcoense Portas Arcoense, sediada na zona industrial de Padreiro, neste concelho, através do seu CEO, Márcio Pereira. Informação. O município de Arcos de Valdevez aprovou a atribuição de apoios financeiros no valor global de 46.860 euros para a recuperação habitacional, beneficiando 5 agregados familiares do concelho. Estes apoios destinam-se à realização de obras de reabilitação e beneficiação das habitações, permitindo melhorar as condições de segurança, salubridade, conforto, habitabilidade das famílias abrangidas. Através desta medida, o município continua a investir na melhoria das condições de vida da população, promovendo a inclusão social e apoiando as famílias mais vulneráveis na recuperação das suas habitações. A Câmara Municipal mantém, por isso, uma política de proximidade e de apoio social, contribuindo para que mais famílias possam viver em habitações condignas, com melhores condições e com melhor qualidade de vida. Informação. Fica por aqui este bloco informativo de 9 de agosto de 2026. Não se esqueça, hoje ainda pode vir às festas da Senhora da Lapa.
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2: Muito boa tarde, muito bem-vindos. A Rádio Valdevez vai passar a transmitir a celebração eucarística em honra de Nossa Senhora dos Imigrantes desde a freguesia de Aguiá, Arcos de Valdevez.
5: Ora viva, muito boa tarde. Estamos aqui na freguesia de Aguiá, onde a Valdevez vai transmitir esta celebração eucarística em honra de Nossa Senhora. Ora viva, muito boa tarde. Estamos aqui na freguesia de Aguiá, onde a Valdevez vai transmitir esta celebração eucarística em honra de Nossa Senhora dos Imigrantes. Jorge, boa tarde.
6: Exatamente. Olá, José Rocha, boa tarde. Helena Sampaio, Carmo Dantas, Pedro Martins, ouvintes da Valdevez. A Valdevez responde em direto desde a Igreja Paroquial da freguesia de Aguiá, Conselho de Arcos de Valdevez, esta tarde de domingo, 9 de agosto de 2026, para a transmissão da Sagrada Missa de Festa em honra da Nossa Senhora dos Imigrantes. Desde já um abraço enorme e fraterno a todos aqueles que estão a seguir a nossa transmissão via FM, via internet, em radiovalves.pt e também para os naturais da freguesia de Aguiá que estão aqui em Portugal e também além fronteiras, espalhados pelos quatro cantos do planeta. Esta cerimónia litúrgica vai ser presidida pelo padre António Sousa e vai ser abrilhantada pelo grupo coral da freguesia de Prozelo. Boa tarde.
5: Muito bem, muito boa tarde. Um grande abraço para todos. Aqui estamos nós. É Valdevez.

0: Em nome do Pai, do Filho e do Espírito Santo.
1: Amém.
0: A graça de nosso Senhor Jesus Cristo, que por nós se fez homem no seio da Virgem Maria, a Senhora do Imigrante, que por nós também morreu e ressuscitou, que por nós intercede junto do Pai e esteja sempre convosco. Caríssimos irmãos, estamos aqui reunidos no amor de Cristo a celebrarmos esta ressuscitada festa, porque já há uns anos que não se celebrava em honra de Nossa Senhora do Imigrante. Também no ano em que a Junta de Freguesia teve a ideia, a feliz ideia, de requalificar a zona onde se encontra o nicho de Nossa Senhora do Imigrante e também a homenagem, a estátua do Imigrante. E estamos aqui, pois, a louvar a Senhora, a pedir à Senhora também a sua intercessão por todos os imigrantes, quer aqueles que já partiram, quer também aqueles que ainda estão vivos, ainda estão labutando e estão trabalhando pelo bem-estar de si e da sua família. Queria também agradecer a presença da Rádio Valdevez, na pessoa dos seus profissionais Rocha, José Rocha e Quintas, e queria, pois, também saudar via ondas da Rádio Valdevez todas as pessoas que estão celebrando connosco via rádio e via internet, e que eles também se sintonizem na onda da nossa oração, e muitos deles serão imigrantes que também saibam pedir à Senhora a sua ajuda, a sua luz, a sua intercessão por eles e por todos aqueles que estão em dificuldades e que estão, às vezes, naufragando na vida que é a nossa. E, caríssimos irmãos, pois, queria também, de maneira particular, saudar as pessoas que estão doentes, incapazes de poder estar nas cerimónias, nas celebrações, nas igrejas. Um abraço muito carinhoso e que Nossa Senhora também, que é a Senhora do Imigrante, é a Senhora da Saúde, também interceda para que eles encontrem o caminho do bem-estar e da saúde. E, caríssimos irmãos, para celebrarmos dignamente estes santos mistérios, reconheçamos que somos pecadores. Confessemos os nossos pecados. Confesso a Deus Todo-Poderoso e a vós, irmãos, que eu pequei por muitas vezes por pensamentos e palavras, atos ou omissões. Por minha tão grande culpa. E peço à Virgem Maria, aos anjos e santos e a vós, irmãos, que rogueis por mim a Deus Nosso Senhor. Deus Todo-Poderoso, tenha compaixão de nós, perdoa os nossos pecados e nos conduz à vida eterna.
1: Amém.

Deus Todo-Poderoso e Eterno, a quem o Espírito Santo nos ensina a chamar confiadamente nosso Pai, fazei crescer o Espírito Filial em nossos corações, para merecermos entrar um dia na posse da herança prometida. Por nosso Senhor Jesus.

Leitura do primeiro livro dos Reis. Naqueles dias, o profeta Elias chegou ao monte de Deus, o Horebe, e passou a noite numa gruta. O Senhor dirigiu-lhe a palavra, dizendo: Sai e permanece no monte à espera do Senhor. Então, o Senhor passou. Diante dele, uma forte rajada de vento fendia as montanhas e quebrava os rochedos. Mas o Senhor não estava no vento. Depois do vento, sentiu-se um terremoto, mas o Senhor não estava no terremoto. Depois do terremoto, acendeu-se um fogo, mas o Senhor não estava no fogo. Depois do fogo, ouviu-se uma ligeira brisa. Quando ouviu, Elias cobriu o rosto com um manto, saiu e ficou à entrada da gruta. Palavra do Senhor. Graças a Deus.

0: Leitura da Epístola do Apóstolo São Paulo aos Romanos. Irmãos, em Cristo digo a verdade, não minto, e disso me dá testemunha a consciência no Espírito Santo. Sinto uma grande tristeza e uma dor contínua no meu coração. Quisera eu próprio ser anátema, separado de Cristo, para bem dos meus irmãos, que são do mesmo sangue que eu, que são israelitas, a quem pertencem a adopção filial, a glória, as alianças, a legislação, o culto e as promessas, a quem pertencem os patriarcas, de quem procede Cristo segundo a carne, Ele que está acima de todas as coisas, Deus bendito por todos os séculos. Amém. Palavra do Senhor.
1: Graças a Deus.

Depois de ter saciado a fome à multidão, Jesus obrigou os discípulos a subir para o barco e esperá-lo na outra margem, enquanto ele despedia a multidão. Logo que a despediu, subiu ao monte para orar a sós. Ao cair da tarde, estava ali sozinho. O barco ia já no meio do mar, açoitado pelas ondas, pois o vento era contrário. Na quarta vigília da noite, Jesus foi ter com eles caminhando sobre o mar. Os discípulos, vendo-o a caminhar sobre o mar, assustaram-se, pensando que fosse um fantasma, e gritaram cheios de medo. Mas logo Jesus lhes dirigiu a palavra, dizendo: Tende confiança, sou eu, não temais. Respondeu-lhe Pedro: Se és tu, Senhor, manda-me ir ter contigo sobre as águas. Vem, disse Jesus. Então Pedro desceu do barco e caminhou sobre as águas para ir ter com Jesus. Mas, sentindo a violência do vento e começando a afundar-se, gritou: Salva-me, Senhor! Jesus estendeu-lhe logo a mão e segurou-o. Depois disse-lhe: Homem de pouca fé, por que duvidaste? Logo que subiram para o barco, o vento amainou. Então, os que estavam no barco prostraram-se diante de Jesus e disseram-lhe: Tu és verdadeiramente o Filho de Deus.

caríssimos fiéis, caríssimos imigrantes que já estão cá com um grande número, caríssimos fiéis que nos estão acompanhando quer via Rádio Valdevez, quer via internet. Estamos aqui a louvar os senhores, a agradecer também aos senhores por nos ter dado esta bela e santa mulher como nossa mãe. Foi no alto do Calvário que Jesus não foi egoísta, não ficou com a mãe, a senhora do imigrante, só para si, mas soube partilhá-la, deixou-la como último testamento para ser essa mãe ditosa, essa mãe da Igreja, essa mãe de todos nós. Essa mãe que vai zelando e cuidando deste barco que é a Igreja. Vemos Jesus que depois da multiplicação dos pães e dos peixes, Ele colocou os discípulos no barco e mandou-os para outra margem. E Ele, o chefe, a cabeça da Igreja, ficou a rezar a sós até ao fim da tarde, até ao meio da tarde, esteve ali em oração, em comunhão com Deus Pai. E, queríssimos irmãos, este barco representa onde os discípulos navegaram, naquele mar, que de um momento para o outro se tornou tempestuoso, representa a Igreja. Representa cada um de nós. Representa a barca da nossa própria existência, que tem momentos em que há bonança, em que há acalmia, mas também, infelizmente, por vezes, tem momentos em que conhecemos as tempestades da vida, os problemas, as barreiras que temos de transpor. Eu sou filho de imigrante e vós estáis aqui, muitos fostes imigrantes ou ainda sois imigrantes. E bem sabeis vós, por conhecimento próprio, quão difícil, pelo menos nas primeiras fornadas que foram para a imigração, o quão difícil, com situações habitacionais muito pobres, muito, de facto, reduzidas, e que tiveram que começar uma vida em cima, assentando toda a sua vida de imigrante nessas condições precárias. Tiveram de ultrapassar muitas barreiras, tiveram de transpor montanhas, muitas vezes, muitos foram assalto. O meu pai ainda desse tempo também, foi em 64 que eu nasci, parece-me que Deus o inspirou, diz, agora tens que ir tu para a França, porque ele ainda ajudou a ir a alguns, foi passador, foi um intermediário de uma mulher que passava homens lá na fronteira, no Rio, para a França, e Deus lá o inspirou, agora tens que ir tu também, porque o filho que tu geraste, que tu ajudaste a gerar, esse vai-te dar mais despesa. E então lá foi. E foi nos momentos difíceis a imigração de então. E com certeza também nesse barco da vida difícil, os imigrantes tiveram a ajuda preciosa, quer do Senhor nosso Deus, quer da mãe, a senhora do imigrante. A senhora a quem eles, quando vinham, e muitos ainda têm esse bom hábito, lá vão a Fátima pedir ajuda, a agradecer graças, que por intermédio de Nossa Senhora de Fátima ou do imigrante, é a mesma mulher, só os títulos é que são diferentes, receberam da parte de Deus. E caríssimos irmãos, nós estamos nesta vida tempestuosa, de tempestades, e temos que ter confiança no Senhor. E vemos, pois, que não é fácil. Vemos, pois, que os discípulos que foram metidos na barca, quando viram o Senhor a caminhar, não sabendo que era Ele, tiveram medo, assustaram-se, pensando que era um fantasma. Na nossa vida, às vezes, também nos parece que vemos fantasmas. Deixamos de ver o Senhor, deixamos de ver a Nossa Senhora como nossa guia, nossa protetora. E então assustamos por tudo e por nada, porque às vezes também temos pouca fé. Não temos a fé grande que teve Nossa Senhora, a senhora de imigrante, que foi elogiada pela sua prima, quando ela a foi visitar, praticando um ato de bondade, de caridade, porque ela era sua prima e estava grávida, já velhinha. E a prima disse, bem-aventurada, ou feliz és tu, porque acreditaste em tudo quanto foi
te foi comunicado da parte do Senhor, ou te foi pedido da parte do Senhor. Ela deu o seu sim, ela deu o seu fiat, faça-se, ó Deus, segundo a tua vontade. E essa mulher que é a mãe da igreja, que vai connosco neste barco que é a igreja, neste barco em que nós também caminhamos, neste mar calmo e revolto, mas levamos nosso Senhor Jesus Cristo, que é o timoneiro, que é o chefe, que é o Senhor da nossa vida, e levamos também a sua Santíssima Mãe, a Senhora do Imigrante, que veio até nós em Fátima, como eu já referi. Veio também como imigrante. Ela já estava na pátria definitiva. Já tinha passado para a outra margem da vida. Já estava a gozar as delícias eternas do reino do Senhor nosso Deus. Mas numa atitude missionária, veio lá do céu visitar esta nossa pátria, que é a portuguesa, para nos deixar recomendações, para nos trazer uma mensagem de apelo, para que nós escutemos as palavras do Senhor nosso Deus, seu Divino Filho. Que nós, caríssimos irmãos, saibamos estar sempre à escuta desse Deus que muito nos ama, desse Deus que de facto pede também que nós acreditemos nele, que nós não duvidemos. E Pedro, quando disse: és tu o Senhor, então permite que eu vá ter contigo. Vem, disse-lhe o Senhor. Mas o Senhor sabia o que ia acontecer. E Pedro, quando pousou os pés no mar, começou a afundar-se e pediu socorro ao Senhor. Ó Senhor, salva-me, não vês que eu estou-me a afogar? E é esse grito de desespero que nós também lançamos a Deus, a Jesus Cristo, à Nossa Senhora do Imigrante, quando estamos a enterrar a nossa cabeça e quase nos a afogar. Também pedimos socorro, também pedimos clemência, também pedimos ajuda. E Jesus recriminou Pedro, dizendo: homem de pouca fé, por que duvidaste de mim? Por que achaste que eu não te ia salvar? Porque é que tu achaste que eu ia te deixar morrer? E nós temos de ter esta fé forte, acreditar no Senhor e sempre acreditando que Ele não nos, Ele que nos estende a mão e não nos abandona. Estende a mão não para nos empurrar para baixo, como faz infelizmente muita gente que quer não a nossa felicidade, mas a nossa, o nosso mal-estar, a nossa perdição. O Senhor não. O Senhor estende a mão, como estendeu a Pedro, segurou-o e levantou-o e disse: tem mais fé um pouco em mim. Que nós tenhamos fé, como teve a senhora de imigrante no Senhor nosso Deus. E que nós saibamos ver que Ele está presente. E vejamos o que diz a primeira leitura. O profeta Elias estava a fugir da rainha que era Jezabel, que era Sirofenícia, e ela adorava Baal, até mandou construir um monumento, um santuário onde se rendia culto

Ele então fugiu para o deserto, refugiou-se numa gruta e o Senhor diz: sai cá para fora e espera pelo teu Senhor. E ele saiu e veio uma forte rajada de vento, mas o Senhor não estava no vento. Depois veio um terremoto, terremoto daqueles que, como aconteceu infelizmente na Venezuela, que matou muita gente. Mas ontem também os foguetes da vila também fizeram assim uma espécie de terremoto no fim, também fizeram aquela barulheira toda, parecia um terremoto. Como as motas também, quando há a corrida das motas aqui nos Argos, também sabem que é o terremoto motar. Mas o Senhor não estava aí no meio do barulho. Mas veio o fogo também, mas o Senhor não estava no fogo. Mas veio uma ligeira brisa. E o Senhor estava nessa ligeira brisa. E nós ficamos consolados com as brisas ligeiras que nós à noite, é mais à noite, às vezes também há de manhã, que nós sentimos nestes dias de calor, sabem tão bem. E são o símbolo deste Deus que é generoso, que é bondoso, que nos dá estas coisas boas, que nos dá às vezes pequenos gestos de bondade e amor. Que nós saibamos ver Deus nessas coisas pequenas, nessas brisas ligeiras. Não é às vezes fazendo muito barulho, não é às vezes fazendo da nossa vida um terremoto, levando tudo à frente. E nós temos as nossas festas com muito barulho. E às vezes as pessoas só procuram o barulho, mas não procuram, como Jesus procurou, momentos de silêncio e de oração. Quando há novenas, quando há as cerimónias religiosas, não aparecem. Só querem o barulho, só querem os terremotos, só querem as rajadas de vento. Mas Deus está também no silêncio, também está na oração, também está nas brisas suaves. E que nós saibamos ser essa brisa para os outros, que nós saibamos consolar os outros como nos consola essas brisas refrescantes nestes dias de calor, que nós saibamos dar bem-estar ao outro, dar carinho, amor, que façamos como Nossa Senhora, pratiquemos a caridade. Ela pôs-se a caminho e foi, como já referi, ajudar a sua prima Santa Isabel. Que nós saibamos ser essas brisas consoladoras com os nossos gestos de amor, de fraternidade, de aceitação do outro, de perdão ao outro quando nos ofende. E que nós não achemos que somos o tudo neste mundo. O tudo é Deus. Nós não somos o tudo. Deus é que é o tudo. E que nós saibamos saber estar no nosso lugar, que nós saibamos, pois, colocar Deus no seu devido lugar, Ele que está em primeiro lugar, e que nós, como Deus, saibamos ser esse consolo para os outros, essas brisas suaves, entre aspas, para os outros, dando bom viver ao outro, alegria ao outro, dando amor, dando paz. E se assim for, nós estamos a ser bons anunciadores desse Deus, que é o Deus que nos consola, e estaremos a alegrar também a nossa Mãe que está nos céus, essa Senhora do Imigrante. Professemos a nossa fé. Creio em um só Deus, Pai Todo-Poderoso, Criador do céu e da terra, de todas as coisas visíveis e invisíveis. Creio em um só Senhor Jesus Cristo, Filho unigénito de Deus, nascido Pai antes de todos os séculos, Deus de Deus, Luz da Luz, Deus verdadeiro do Deus verdadeiro, gerado, não criado, consubstancial ao Pai. Por Ele todas as coisas foram feitas, e por nós homens, e para a nossa salvação, desceu dos céus e encarnou pelo Espírito Santo, no seio da Virgem Maria se fez homem. Também por nós foi crucificado, sob Pôncio Pilatos, passei e foi sepultado. Ressuscitou ao terceiro dia, conforme as Escrituras, e subiu aos céus, onde está sentado à direita do Pai. De novo há de vir em sua glória, para julgar os vivos e os mortos, e o seu reino não terá fim. Creio no Espírito Santo, o Senhor que dá a vida, e procede o Pai do Filho, e com o Pai o Filho é adorado, glorificado. Ele que falou pelos profetas, creio na Igreja una.

Santa Católica Apostólica, professo-nos ao batismo para a remissão dos pecados e espero a ressurreição dos mortos, havendo onde que há de vir. Amém. Caríssimos cristãos, oremos a Deus nosso Pai, que nos escuta quando o invocamos e apresentemos-lhe as nossas preces por todos os homens, dizendo numa só voz: Senhor, socorrei-nos e salvai-nos. Senhor, socorrei-nos e salvai-nos.

0: pela Igreja das nossas e suas paróquias e fiéis, para que Deus lhes revele o mistério do vento forte e do fogo ardente e da brisa leve, oremos.
1: Senhor, socorrei-nos e salvai-nos.
0: Pelos párocos, missionários e irmãos leigos, para que tenham confiança e nada temam, pois Jesus é mais forte que a força das ondas, oremos.
1: Senhor, socorrei-nos e salvai-nos.
0: Pelos candidatos ao ministério e à vida religiosa, para que na fidelidade e vocação que receberam procurem os dons de Deus mais excelentes, oremos.
1: Senhor, socorrei-nos e salvai-nos.
0: Pelo povo da primeira aliança e das promessas, para que em Cristo, descendente de David, descubra o Messias enviado por Deus, oremos.
1: Senhor, socorrei-nos e salvai-nos.
0: Pelos imigrantes das nossas comunidades, para que a palavra de Deus os faça crescer na fé e Jesus lhes estenda a mão nas dificuldades da vida, oremos.
1: Senhor, socorrei-nos e salvai-nos. Rezemos por nossos irmãos imigrantes que já partiram deste mundo, dos outros nossos irmãos meio particulares que pertenceram a esta comunidade de São Tomé da Guiá, e também aqueles que foram familiares e amigos dos fiéis que nos estão acompanhando via rádio e via internet, para que o Senhor, que é misericórdia infinita, os acolha no seu reino eterno, onde já se encontra a Nossa Senhora do Imigrante. Oremos, irmãos.
2: Senhor,
1: socorrei-nos e salvai-nos. Senhor, que estais sempre junto daqueles a quem as tempestades deste mundo põem em perigo, fazei que eles reconheçam a vossa presença e descubram que não podem caminhar sem a vossa luz e a vossa força. Por Cristo nosso Senhor. Amém.

Vós, Senhor, sois verdadeiramente santo, sois a fonte de toda a santidade. Reunidos na vossa presença, em comunhão com toda a Igreja, ao celebrarmos o primeiro dia da semana em que Nosso Senhor Jesus Cristo ressuscitou dos mortos, humildemente vos suplicamos. Santificai estes dons, derramando sobre eles o vosso Espírito, de modo que se convertam para nós no corpo e sangue de Nosso Senhor Jesus Cristo.

Celebrando agora, Senhor, o memorial da morte e ressurreição do vosso Filho, nós vos oferecemos o pão da vida e o cálice da salvação e vos damos graças, porque nos admitiste à vossa presença para vos servir nestes santos mistérios. Humildemente vos suplicamos que, participando no corpo e sangue de Cristo, sejamos reunidos pelo Espírito Santo num só corpo. Lembrai-vos, Senhor, da vossa Igreja dispersa por toda a terra e tornai-a perfeita na caridade, em comunhão com o nosso Papa Leão, o nosso Bispo João Labrador e todos os ministros sagrados. Lembrai-vos dos vossos servos, familiares e amigos dos fiéis aqui presentes, dos que estão também celebrando connosco via rádio, via internet, dos seus familiares e amigos, daqueles irmãos que foram imigrantes em vários quadrantes do nosso planeta, a quem já chamastes para vós, configurados com Cristo na morte, com Cristo tomem parte na ressurreição. Lembrai-vos ainda dos outros nossos irmãos que adormeceram na esperança da ressurreição e de todos aqueles que na vossa misericórdia partiram deste mundo, admiti-os na luz da vossa presença. Tende misericórdia de nós, Senhor, e dai-nos a graça de participar na vida eterna com a Virgem Santa Maria, a Senhora do Imigrante e Mãe de Deus, São José, seu castíssimo esposo, os bem-aventurados apóstolos e todos os santos que desde o princípio do mundo viveram na vossa amizade, para cantarmos os vossos louvores, por Jesus Cristo, vosso Filho.

nos céus, santificado seja o vosso nome, venha a nós o vosso reino, seja feita a vossa vontade, assim na terra como no céu. O pão nosso cada dia nos dai hoje, perdoai-nos as nossas ofensas, assim como nós perdoamos a quem nos tem ofendido, e não nos deixeis cair em tentação, mas livrai-nos do mal.

0: Livrai-nos de todo o mal, Senhor, e dai ao mundo a paz em nossos dias, para que, ajudados pela vossa misericórdia, sejamos sempre livres do pecado e de toda a perturbação, enquanto esperamos a vinda gloriosa de Jesus Cristo, nosso Salvador.
1: Vosso reino.
0: Senhor Jesus Cristo, que dissestes aos vossos apóstolos: deixo-vos a paz, dou-vos a minha paz. Não olheis aos nossos pecados, mas à fé da vossa Igreja, e dai-lhe a união e a paz, segundo a vossa vontade, vós que viveis e reinais pelos séculos dos séculos.
1: Amém.
0: A paz do Senhor esteja sempre convosco.
1: Amém.

0: Provai e vede como o Senhor é bom. Eis o Cordeiro de Deus que tira o pecado do mundo.
1: Senhor, sou digno que entreis na minha morada, mas dizei uma palavra e serei salvo.

Nós, a senhora dos imigrantes. Ser imigrante é deixar a terra onde nascemos, nunca é uma escolha simples. Ser imigrante é ter a coragem de colocar a vida numa mala e partir em direção ao desconhecido, movido pelo sonho de encontrar um futuro mais seguro e digno para si e para a sua família. Muitos partem em busca de melhores condições de vida, deixam para trás a sua casa, os seus familiares, os amigos e a sua terra natal. Levam consigo saudades, esperança e vontade de construir uma vida melhor. Mas por detrás dos números e das notícias existem pessoas. Existem histórias, famílias separadas, abraços que ficam por dar e lágrimas escondidas no momento da partida. Quantos deixam a sua casa com um último beijo e um até breve, sem saber quando regressar? Hoje, junto de todas as famílias e amigos, queremos lembrar todos aqueles que partiram. Aqueles que estão longe da sua terra, aqueles que sonham regressar e também aqueles que partiram para sempre. Pedimos à Nossa Senhora dos Imigrantes que acompanhe todos os que vivem longe da sua terra e das suas famílias, que lhes dê força nos momentos difíceis, esperança nos dias de saudade e proteção durante o caminho. Que Nossa Senhora os guarde e os acompanhe sempre, onde quer que estejam. Nossa Senhora dos Imigrantes, rogai por nós. A Comissão de Festas de Nossa Senhora dos Imigrantes 2026.

antes de irmos com a procissão. Eu já digo que a procissão terminará lá no nicho, vamos deixar Nossa Senhora no seu nicho e ao vir para cima já não vimos em procissão, tanto não haverá procissão, que haverá aí junto ao nicho. Queria também anunciar o serviço. Amanhã, segunda-feira, não haverá serviço religioso, mas tenho a anunciar que se realizará pelas 9 horas da noite, pela fresca, o primeiro ensaio para a festa da primeira comunhão e profissão de fé. Portanto, eu só esperei por este dia, porque ainda havia crianças e os seus pais que chegaram nestes últimos tempos e eu não ia fazer uma reunião para um de cada vez. Tenho que reunir o grupo todo para ensaiarmos o grupo todo. Portanto, será amanhã, segunda-feira, e depois nesse encontro, amanhã, marcaremos, de acordo com os pais, o outro encontro para também prepararmos essa festa. Na terça-feira teremos missa às 9 horas. José Coelho da Mota manda-se vá à família. O Domingos Mota da Silva manda-se vá à esposa e filha. De Roda Narciso de Araújo Canossa manda-se vá à Gracelinda Fernandes Cunha. De aniversário de falecimento de Helena Peixoto da Silva e seu marido manda-se vá aos filhos e netos. Narciso Dias de Araújo, por sua esposa, sua filha Fernanda, pelo sacerdote Eugênio Dantas de Araújo, manda-se vá a filha e tia Lúcia. Por José de Sousa Rodrigues e esposa Raquel Alves Rodrigues, manda-se vá o filho Armando. Por Maria Veloso Fernandes e pais, manda-se vá a filha e neta e genro. Por José Augusto Galvão da Silva, manda-se vá a esposa. Na quinta-feira, às 7 da tarde, teremos missa por Maximiano Gonçalves da Silva, Camilo Dantas da Silva, Otelinda Fernandes Gonçalves, Emílio Gonçalves da Silva, manda-se vá à família, e por Narciso Araújo Canossa, manda-se vá ao sobrinho Vítor e sua família. Na sexta-feira será o dia da Procissão das Belas, que sairá do nicho de Nossa Senhora do Imigrante, será o início religioso da festa em honra de Nossa Senhora das Dores. No sábado, às 9 horas, por Filomena Ferreira Martins Gonçalves, manda-se celebrar a filha Alexandrina Martins. Por Narciso Araújo Canossa, Manuel Galvão e esposa Perpétua, manda-se a prima Lúcia. De aniversário e falecimento de Maria Dantas de Araújo e marido António Rodrigues Ferreira, manda-se ao filho. De primeiro mês de Manuel Filipe Araújo Amorim, por seu pai António Pereira Amorim, José Dantas de Araújo e José Manuel Gomes, manda-se a Fátima Araújo. E por Maria Paulina Ferreira Fernandes, manda-se aos netos Micael, Kelly e Coline. No domingo, dia grande da festa, teremos missa de festa às 10h30, missa e sermão em honra de Nosso Senhor das Dores, e nessa celebração também se farão algumas crianças, como disse, alguns filhos de imigrantes, quase todos, e alguns de cá, a sua primeira comunhão e profissão de fé. A procissão da festa realizar-se-á às 5h30 da tarde. Eu não disse, esqueci-me de dizer, uma intenção foi marcada agora antes desta missa para terça-feira, e terei que acrescentar a intenção de Maria Alexandrina Gomes Dantas, manda-se vá ao filho Miguel. Também da festa de Nossa Senhora das Dores me pediram para anunciar que ainda estão alguns andores que não têm quem os pague nem quem os transporte. Serão os andores Senhor do Imigrante, que é a festa hoje, Santiago, Santo António, São Brás e Senhor do Rosário. Se alguém quiser e tiver a boa vontade e disponibilidade de pagar estes andores, a Comissão agradece, e também agradece quem puder pegar nos andores, nas bandeiras, para que possa haver uma boa organização e uma pronta organização para a saída da procissão. Também para o ano que vem, esta festa de Nosso Senhor do Imigrante será em honra de Manuel Ferreira Coelho, recentemente falecido. Os seus filhos e demais família terão a honra de serem os festeiros do próximo ano 2027. Será uma forma especial de manter viva a sua memória, celebrando a fé, a união e as tradições que fazem parte da nossa comunidade.
que esta festa seja também uma sentida homenagem à sua memória e um momento de encontro, alegria e união entre familiares, amigos e toda a comunidade. Queria também, para terminar, agradecer à Comissão de Festas o seu trabalho realizado, também a todos aqueles que colaboraram com eles, quer através de prestação de serviços e também através das vossas esmolas, contributos para esta festa. Obrigados a todos. Então, vou já dar a bênção final. O Senhor esteja convosco. Abençoe-vos Deus Todo-Poderoso, Pai, Filho e Espírito Santo. Ide em paz e o Senhor vos acompanhe. Graças a Deus.

vamos, antes de sairmos com a procissão, vamos fazer uma pequena procissão ao cemitério, vamos fazer uma pequena homenagem e rezar por uns momentos poucos para os imigrantes que estão sepultados no cemitério e vamos, pois, aguardar. Bom, Andor aguarda um bocadinho e as bandeiras também, enquanto a cruz e nós vamos ao cemitério para fazer homenagem ao imigrante.

0: E pronto, Jorge, é assim que vamos concluir aqui a nossa transmissão da sua Valdevez. Estivemos na freguesia da Guiá, na celebração eucarística em honra de Nossa Senhora dos Imigrantes. Foi um grande prazer estar aqui. Muito obrigado à Comissão de Festas e também a si que nos acompanhou. Desejo-lhe a continuação de bom domingo. Despeço o Jorge Quinta, José Rocha, o Pedro Martins, a Helena Sampaio e também a Carmo Dantas.
1: Exatamente, foi um privilégio e nós agradecemos a esta Comissão de Festas por terem confiado no trabalho de reportagem da Rádio Valdevez para esta transmissão da Sagrada Eucaristia de Festa em honra de Nossa Senhora dos Imigrantes, nesta tarde de domingo 9 de agosto. Um grande abraço para todos, continuação de uma excelente tarde de domingo e um bom resto de fim de semana.
0: Um abraço então, vai sair então o andor de Nossa Senhora dos Imigrantes, aqui já como vemos de pano de fundo. Um grande abraço, até uma próxima, se Deus quiser. Muito boa tarde.

foi assim que a Rádio Valdevez transmitiu então a celebração eucarística em honra de Nossa Senhora dos Imigrantes desde a freguesia de Aguiar Arcos de Valdevez. Tenha a continuação de uma boa tarde de domingo. Continuo na companhia da mais ouvida do Alto Minho.

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1: Olá, sou Helena Sampaio. Este é mais um bloco informativo na Rádio Valdevez. 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Idades entre 6 e 14 anos até ao dia 28 de agosto. Atividades educativas e desportivas, contacto com a natureza, acompanhamento por técnicos especializados. Para mais informações e para as suas inscrições, deve contactar portadomesio@ardal.pt ou 258-510-100.
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1: A Câmara Municipal de Arcos de Valdevez aprovou a atribuição de apoios financeiros no valor global de 46.860 € para a recuperação habitacional, beneficiando 5 agregados familiares do concelho. Estes apoios destinam-se à realização de obras de reabilitação e beneficiação das habitações, permitindo melhorar as condições de segurança, salubridade, conforto e habitabilidade das famílias abrangidas. Através desta medida, o município continua a investir na melhoria das condições de vida da população, promovendo a inclusão social e apoiando as famílias mais vulneráveis na recuperação das suas habitações. O município mantém, assim, uma política de proximidade e de apoio social, contribuindo para que mais famílias possam viver em habitações condignas, com melhores condições e com melhor qualidade de vida.
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1: Fica por aqui este bloco informativo na Valdevez. Estou de regresso para outros blocos de informação com a mais ouvida do Alto Minho.
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